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0: Porque não fui eu que levei essa desgrama.
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0: felicidade imensa participar com vocês. Obrigado pelo carinho. Obrigado pelo convite.
1: Prazer demais, dá um abraço.
0: Que música apaixonada, que música linda, rapaz. Parabéns.

0: Rússia!
1: Senhoras e senhores, Bruno Cardoso!
2: Obrigado, galera. Antes de mais nada, eu queria muito deixar aqui todo o meu agradecimento em nome de toda a família do Sorriso Maroto.
1: Inclusive, estão todos aqui.

0: também. Muito barulho para o Sorriso Maroto, rapaziada.
1: De poder estar presente nesse momento ímpar da sua vida. Sabe que você também está fazendo um momento muito especial na nossa, e de cada um de vocês que estão presentes aqui. Vida longa, muito mais sucesso para o Ferrugem. Façam muito barulho aí, gente! Beijo no coração de todos. Tchau, tchau!
0: Prazer contar contigo, irmão. Tamo junto.

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0: rapaz.
1: Obrigado, Fortaleza.
2: Sucesso.
3: Tamo junto, Jandeira.

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1: Hudson.
2: Oi, oi.
1: Avisa o pessoal lá em casa.
2: Avisar o quê?
1: Que hoje nós não vamos, não.
2: Ah, é?
1: Opa!
2: Fica por aqui mesmo?
1: Vamos!

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1: E nós vamos tocar mais umas duas aí. Aí vai soltar aí um intervalinho pra moçada dar uma agitada nas canelas. Aí depois a gente volta.

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Beleza, bom dia, Baitá, Barão Leal, Maraú, Itacaré, graças a Deus, Pai Poderoso. Muito obrigado, meu Deus, por esse novo dia, por essa manhã maravilhosa. Eu te agradeço, meu Pai. Perdoe pelos meus pecados, me livra de todo mal, Senhor. Pois eu entrego a minha vida, a vida da minha família, dos meus ouvintes, direção, locutores, comerciantes, comerciários, todos entregues nas tuas mãos, Pai. Faça o teu querer, é a tua vontade que vale, meu Deus. Me livra de todo mal, Pai. Me livra de tudo que não presta. Pois eu entrego a minha vida e a vida da minha família, dos meus ouvintes, direção, locutores, comerciantes, comerciários, todos entregues nas tuas mãos, em nome do Pai, do Filho e do Espírito Santo. Quem crê, diga amém, graças a Deus. 5:48, viola para dentro. Acorda, Baitaba, acorda, Leal. Bom dia a todos.

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1: Beleza, beleza, muito bonita, né? Vamos chamar a nossa amiga Luciana para a oração do dia. 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Minha amiga Luciana. Bom dia, Luciana.
2: Bom dia, Pai do Senhor Jesus, que Deus possa estar nos abençoando.
1: Amém.
2: Nesta manhã, agradecendo ao Senhor por mais um dia que o Senhor nos concede. Agradecer a Deus pelo fôlego de vida, pela oportunidade, né? Quero estar orando, quero estar lendo a palavra do Senhor Jesus no livro 23 de Salmo. O Senhor é meu pastor e nada nos faltará, né? A palavra do Senhor Jesus que o Senhor é o nosso pastor e nada nos faltará. Ainda que nós falhamos, faltamos, sabemos que o Senhor está conosco em todo o tempo. Quero estar orando nesta manhã, levando a Deus nossos pensamentos, fechando teu olho e falar com o Pai. Senhor, nosso Deus, nosso Pai, nesse momento, Senhor, quero estar te agradecendo, Senhor, por mais um dia, por mais pelo fôlego de vida qual o Senhor tem nos concedido. Pai, que o Senhor venha nos abençoar nesse dia, abençoando o seu Cosminho, abençoando o irmão Lucas, a família do irmão Neguei, abençoando o seu belcambista, a dona Tina, todo que está na escuta, meu cunhado Jumar, minha irmã Lia e toda a minha família, a Limpiraúna, irmão Nel, irmã Nívia, que Deus possa estar abençoando, meu Senhor. Vai de encontro a cada um, Senhor, vai no leito de hospital, que o Senhor possa estar curando, repreendendo todo o mal, Senhor. Espírito Santo de Deus, fica conosco no nome de Jesus. Amém e amém, Senhor.
1: Beleza, Luciano, um abraço para você, Lulu. Vou te dizer, que canjica é essa, rapaz? Luciana da Canjica, rapaz. Olha, você querendo, deixa eu ver aqui o zap dela. Você querendo contratar e querendo a canjica, lógico, canjica você não come só na época de época de festa. Canjica, a gente come a coisa no dia que a gente quer, né? Ah, quero comer a canjica. Milho tá aí, à vontade. O pessoal tá vendendo milho à vontade aí, né? O telefone dela aqui, deixa eu abrir mais um pouquinho aqui, aí abri. O celular dela é 82-3510-61. Que é uma canjicazinha, que é uma, como é que se diz? Que é uma cocada, para ela fazer cada cocada, aquele biscoitinho, nossa. O biscoitinho é Dona Maria, viu, Negão? Viu, Negão? O biscoitinho é Dona Maria de seu, como é o nome dele aqui, porque ela falou na estante o nome dele aqui, né? Aí a irmã, o biscoitinho quem faz é a irmã dela, viu? Ela faz uma coisa e a irmã dela, Dona Maria, faz o biscoitinho de Dona Maria, que é a irmã de Luciana e de seu Gilmar, né? Então tá certo, não mude a coisa aí não, viu? 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
1: Beleza, meu gerentão aí da Universo Calçados e Confecções, mandando um abração legal pra ele aí. Ele mora em Faisqueira, um cara legal, um cara bacana. Deixa eu ver aqui, Neguei, por favor, mande um abraço pra essa turma aqui que estamos aqui na fumaça do gongo. Daqui a pouco instante também vamos falar com ela aqui. Quem, Neguei? Ah, sim. Deixa eu ver aqui. Solta aí.
4: Quadrado.
1: Beleza, ó, mandando aqui o Robertinho, né? Tá mandando aqui um abraço pra essa turma bacana que tá aqui na fumaça do gongo. Daqui a pouco instante tem a doutora Priscila aí para falar do LX Pegador e a pomada São Caetano. Daqui a pouco instante ela vai dar voz. Deixa eu ver aqui, Neguei, mande um abraço aqui para todos nós aqui no ponto de táxi da rodoviária. Cadê ele? Daqui a pouco instante vou pegar ele aqui de novo aqui, Ferrujo. É o locutor aí da praça, viu, Ferrujo? Pode mandar seu alô para quem você quiser, para toda a turmada aí, viu? Que nós estamos junto. Neguei, tem o quê? Rapaz, vai acontecer o aniversário hoje aqui, dia 8, falta 9 dias para o que, Neguei? 9 dias, cara.
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0: mês é festa. Prepare seu coração, hein? Raimundo Abençoada, bom dia.
1: Bom dia, neguinho. Aqui é a Raimundo Abençoada, aqui de Ariel. Por favor, neguinho, pra tu cantar um parabéns hoje pra minha amiga vizinha aqui, Ana Júlia, que tá aniversariando hoje, tá bom?
0: Tá bom.
1: Ana Júlia é a irmã de Cristina.
0: Pronto.
1: É minha vizinha que mora na minha rua, professora Ana Júlia.
0: Ana Júlia.
1: Tá bom?
0: Fica beleza. Amém. Alô, Ana Júlia, Raimundo Abençoada, viu? É, toca os parabéns pra você aí. Raimundo Abençoada, parabeniza você, viu, Ana Júlia? Que ele deu, lhe dê saúde, felicidade, muitos anos de vida. Aí, Raimundo Abençoada, gente boa aí, gente boa. Raimundo Abençoada aí, uma pessoa diferenciada, uma gente boa aí. Parabéns pra você, Ana Júlia. Daqui a pouco, instante, eu toco os parabéns pra você, viu, Ana? Beleza, vizinha aí da rua, João Pedro da Macena aí, vizinha da minha amiga, Raimundo Abençoada.
1: Bom dia.
0: Bom dia, Iris.
1: Bom dia a você, sua família, Iris. Eu abençoe vocês. Livre todo mal, por favor.
0: Amém,
1: se for possível, passa meus parabéns. Passa uma música pra mim aí, viu?
0: Aí você, Iris.
1: Eu tenho passado de beijo, não.
0: Olha, é Iris.
1: Você passa uma música bem bonita pra mim.
0: Certo, Iris. Iris, aniversário de hoje.
1: Passa o que eu sou sem Jesus, tá bom?
0: Isso. O que eu sou
1: sem Jesus. Meu aniversário hoje.
0: Boa.
1: Mais velha.
0: Muito bem, Iris. Parabéns, Iris, para você que deu lhe dê tudo de bom na sua vida e curta esse dia mais feliz da sua vida. Iris, parabéns, minha querida.
2: Chegou
0: Iris aí para você, Iris.
3: Bom dia, mãe. Bom dia, meu filho. Deus te abençoe, meu irmão.
0: Amém, minha irmã. Amém.
3: Que Jesus e o Divino Espírito Santo estejam acampados.
0: Amém, minha bebê.
3: Aí, aonde quer que você esteja.
0: Amém, meu amor. Amém.
3: Você é o cara.
0: Obrigado, meu amor.
3: Deus obrigado abençoe. No seu coração, meu irmão. Deus te abençoe.
0: Amém, bebê. Amém.
3: Que Deus te dê um dia glorioso, cheio de bênção. Viu?
0: Amém, meu
3: que
0: amor.
3: Que só coisas positivas aconteçam.
0: Amém, meu amor.
3: Manda um alô aí pra Amélia, pra Serinha, Serinha da Saúde, Eunice e esse irmão de Maria de Lió.
0: Negão.
3: E pra Rock do CD.
0: Rock do CD, é mesmo. Oh, boa, isso aí. Rock do CD, um abraço pra você. Dá lá curtindo o Rock do CD, viu? Ele é o 20 mesmo. Ele acorda de manhã cedo, tá lá mesmo botando daquele jeito. Rock do CD, aquele abraço pra você, meu amigo Rock.
1: Obrigado, meu.
0: Beleza, cadê quem é aqui?
1: Obrigado, meu. Bom dia, me dá um bom dia a você.
0: Amém. Já eu toco a música de parabéns pra você, pra Ana Júlia, pra todos os aniversariantes aí, viu? Quem mais aqui? Neguei, bom dia. Oi.
4: Neguei, bom dia.
0: Bom dia, Neguei.
4: Bom dia, Matheus. Bom dia, Matheus. Tudo bom? Tá bom, Neguei? Neguei, me dá a luz. Você tá com a cabeça dele.
0: Bora, Neguei. Outro. Será palco. Beleza, deixa eu ver aqui. Neguei, oi. Ele arrochou o nó, que boa. Arrocha o nó, Negão. Ai, Negão, é um abraço pra você e a toda a sua família. Deixa eu ver aqui. Neguei, por favor, mande um abraço pra essa turma que tá curtindo Fumaça do Congo. Fala, meu amigo. Kit do Picolé.
5: Olá, muito bom dia, meu garoto. Bom dia, Neguei. Bom dia pra toda a sua família, pra minha família. Bom dia pra minha mãe aí, Natália Bahia. Rádio Globo, um bom dia aí para Jerônimo também aí na Tele Bahia, né? Para todos que moram aí na Tele Bahia, um bom dia aqui para Raimundo Abençoada, Maria Conceição, Helenice e também um bom dia aí para Cosmida Beleza Cosmético aí, para Joãozinho aí do Casa Nova, um bom dia aí para Cito e todos aqueles que estão na escuta aí do canto da fumaça do bombo, né? Que Deus abençoe a todos e a todos. Um bom dia, meu garoto.
0: Beleza, com vocês, doutora Priscila. Bom dia, doutora.
6: Oi, Neguei. Bom dia, doutora.
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0: Beleza, doutora Priscila, de lá, de Piauí. Eu vou agora na ruinha falar com Tina. Tina, bom dia.
2: Bom dia, meu Deus, na paz do Senhor Jesus. Bom dia, Ubaitaba. Bom dia, Orelha Leal. Bom dia aí para todos os meus colegas, bom dia Praça da Feira, Aricó, Faisqueira, Mery, bom dia para todos. O Divino Espírito Santo abençoa todos no município de Ubaitaba e Orelha Leal.
0: Beleza, minha querida Tina, da minha querida Ruinha. Bom dia, vou lá em Orelha Leal, no Esquenta Pandeiro, bom dia.
8: Bom dia, meu Deus. Um passei a noite, dessa ideia, bem, família.
0: Graças a Deus, graças
8: bem
0: a Deus.
8: Mesmo.
0: Bem, meu amor.
8: E aqui, a lembrança da galera, da menina para acordar aí. Flora, para acordar. Agora você fala para consertar as notas. Daqui a pouco eu passo aí beber café, viu?
0: Isso. Eu tava olhando, viu, gente? Ontem, sim.
8: Bom dia, meu Deus. Bom dia. Como é que tá? Tá bem?
0: Bem, graças a Deus.
8: Família tá bem, tá bem?
0: Tá bem, meu.
8: Tá? É graças a todos os que estão bebendo. Todo da Rua Saudade, Florinda. Flora, acordar pra pegar. Da galinha.
0: Beleza. Um abraço pra você, ela. Eu esqueci o nome dela aqui, viu? Vou lá e agora em Gandu. Em Gandu falar com o filho de Dona Alice. Fala, meu garoto.
9: Bom dia, neguei. Bom dia, bom dia. Como é que tá as coisas por aí? Por aqui tá tudo tranquilo.
0: Graças a Deus, graças a Deus. As coisas melhorando, né? A gente passou por um retrocesso, mas graças a Deus, ao Pai Poderoso, ó, Tinino, como falava meu saudoso avô, né? Isso aí, Tinino. Então, graças a Deus. Vê as coisas, mas a gente, é como minha esposa fala, a gente se pega com Deus e a gente que se pega com Deus é válido, né? Então, um abraço aí, quero mandar um abraço também pra Maria, no bairro Maria Olímpia, aí de frente aí, a oficina de Bug Chapista. Minha amiga Maria do bairro Maria Olímpia, aquele abraço pra você, mulher guerreira, viu? Um abraço também aqui pra nossa querida Lurdinha. Já acordou, Lurdinha? Desde 5 horas da manhã, que Lurdinha tá acordado, peguei. Tu não viu, não, que ela mandou uma oração pra você. Faltando 20 para as 5, então toma! Eu falei que ela mandou, são 6 horas e 19 minutinhos. Acorda, meu amigo Ferrugem, o taxista e todos os taxistas aí da Praça da Rodoviária, também da Praça 27 de Julho, Ubaitaba e Olé.

0: Quero acordar meu amigo velho aí. Quem é ele, rapaz? Bora domingo, acorda domingo de bispo. Acorda também seu Val Predeiro. Val Predeiro, seu Val Kennedy. Val Predeiro. Val Predeiro lá em cima, lá, vizinho lá de. Peguei, mandei um abração também pra quem aí, rapaz. Pra meu amigo Cheiro que trabalha aí na funerária aí, né? Meu amigo Cheiro, aquele abraço pra o senhor. Como é que tá? Nunca mais eu lhe vi. Foi passar o São João fora de Ubaitaba, foi? Meu amigo Cheiro é o 20 da fumaça do Gongo. Uau! 6h23, hoje é dia 8.
1: Sandro Lúcio.

0: Beleza, maneiro aquele abraço. Cadê domingo, domingo, domingo, domingo? Vem comigo, domingo.
1: Bom dia, meu amigo Neguei. Estou aqui lhe ouvindo aqui.
0: É, domingo. E aí, tem que torcer agora para o time de São Paulo, né, domingo? Agora tem que voltar logo, já estou com saudade do campeonato, como é o nome? O campeonato brasileiro, né? Fala, Tina.
2: Neguei.
0: Oi, Tina. Tudo bem, Tina? Um abraço aí, olha. Aquele mingauzinho gostoso ali, tem na praça ali, viu? Na praça de táxi ali. Aquele mingauzinho gostoso ali, com dona Lene. É Lene o nome dela, é? Parece que é Lene o nome dela. Me esqueci aqui. Como é que se diz aqui o nome, rapaz? O cara vai ficando. O nome aqui. Lourdinha, a viuvinha do Acari gostoso. Aí do Armandão, como é dona Lene aí, né? Do mingauzinho gostoso que tem aí nessa praça aí, né? Ali naquela praça ali, que fica ali coladinho ali com o nosso taxista ali, Cardim, seu João, né? O nome dela é Lene, né? É Lene, do Miguelzinho Gostoso. Tem o Miguelzinho, tem o Acarajézinho, ela se vira, né? Isso aí, ela e o esposo dela, um casal nota 10. Beleza, fala, minha amiga.
2: Nome é Rosa.
0: Ah, é Dona Rosa, né?
2: Meu nome é Rosa do Ovo.
0: Dona Rosa?
2: Se lembra?
0: Se lembra?
2: A gente fica bandeiro.
0: Ah, o ovo eu não esqueci, não. Ah, valeu, Dona Rosa do Ovo. É, prepare mais aí, Dona Rosa. Eu gosto de ovinho, viu? Eu gosto de ovinho. Meu amigo Wender, lá em Bicara aí, bom dia, Wender.
1: Bem, irmão, um abraço, bom dia para você. É um prazer voltar aqui, né, para a gente falar de saúde. Claro, vamos falar desse produto fenomenal. 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
0: Sim. Você, cadê o robô aqui? Cadê? Deixa eu ver aqui quem é que quer falar comigo. Alô, bom dia.
3: Bom dia.
0: Com quem eu falo?
3: Com o cheiro da funerária.
0: Ah, aí, seu cheiro. Tudo bom, seu cheiro?
3: Tudo bem, graças a Deus, eu estou aqui na escuta aqui, é um programa que vale a pena a gente ouvir, já começo a ouvir esse programa seu, já desde 4 horas da manhã que eu ligo o rádio.
0: Sim,
3: você
0: senhor.
3: Está de parabéns, e Baitado está mais de parabéns ainda de ter um profissional com você na rádio, levar alegria para nós todos de manhã cedo, e que é muito importante, só tenho que te agradecer, pedir a Deus que te dê muito de saúde, e sempre trazer essa alegria para nós todos. Não, nego, eu estava aqui mesmo, não passei o sonho, como se diz, é porque meu trabalho é demais, né?
0: Eu sou maquiador.
3: Infelizmente, as pessoas só ficam bonitas depois que Deus chama, né?
0: É verdade, é verdade.
3: E aí eu tenho que estar nesse corre-corre, que eu não sou daqui, né? Eu tenho 6 meses aqui nessa cidade, e aí eu presto serviço para essa região toda, né? Sou funcionário da funerária CAF, mas eu tenho liberdade de atender qualquer outra pessoa assim, que precisa do meu trabalho.
0: Sim,
3: um trabalho de respeito, de carinho.
0: Com certeza.
3: E eu estou por aqui. Eu gostei. Então, vocês estão de parabéns, o apoio que vocês estão me dando nessa cidade. Eu só tenho de agradecer a Deus e a vocês também. Muito obrigado, que Deus abençoe, que esse programa esteja sempre no ar. Muitos, muitos anos de vida você merece. Vou levar um prêmio para você, que o melhor radialista do Baitado vai ser você.
0: Ah, ok, senhor. Um abraço, seu cheiro.
3: Um abraço.
0: Senhor, e que o senhor tenha esse trabalho maravilhoso. Parabéns também pelo seu trabalho, pelo seu gesto carinhoso, pelo esse tratamento, pelo esse gentil que o senhor é. Então, só temos também que te agradecer, pedir força a Jesus para te dar saúde e felicidade para fazer esse trabalho brilhante que o senhor está fazendo aqui na nossa cidade.
3: Muito obrigado. Aproveitar esse embalo rapidinho.
0: Fica à vontade.
3: Manda os parabéns aí pra minha patroa, tá fazendo aniversário ontem. É a única funerária da Bahia que faz festa. É a funerária Cássia.
0: Júcia,
3: a esposa de Timóteo, fez aniversário ontem. Foi uma festão de tanta.
0: Então tá certo. O nome dela é Júcia, né? Vamos tocar os parabéns, sim, seus filhos. Vamos tocar os parabéns.
3: Valeu, pai. Amigo. Valeu, Negaei. Um abraço, amigão. Bom dia. Não, vamos se ver na lotérica, eu estou por aqui mesmo.
0: Tá ok, tá ok.
3: Cafezinho junto.
0: Tudo bem, seus filhos, tudo
3: valeu,
0: bem.
3: Valeu, um abraço.
0: Tchau, tchau, meu lindo. Um abraço, gente boa.
3: Tchau.
0: Pense em uma pessoa, querido. Eu me senti em Itabuna quando eu vi ele. Eu me senti em Itabuna, porque eu trabalhei 10 anos em Itabuna. Todo mundo sabe disso. Lá no São Caetano, trabalhei no Cinquentenário, trabalhei também no Calçadrão. Trabalhei 10 anos, fui bem recepcionado lá em Itabuna. Inclusive, eu tenho habilitação de comunicador lá de Itabuna e eu posso levar carro de som. Eu sou cadastrado lá pela Prefeitura Municipal de Itabuna, né? Trabalhei mais ou menos 10 anos lá. Também fiz parte também lá da Morena FM, em Itabuna. Fui bem recebido em Itabuna, bem recebido mesmo. E graças a Deus, tenho muitos amigos em Itabuna. Quando eu chego em Itabuna, a minha esposa sabe disso. Quando eu passo ali na cinquentenária, neguei. Tem aqueles palhaços que fazem aqueles trabalhos ali, Pirulito, Xoxo, Robertinho, o presidente do sindicato lá dos locutores. É graças a Deus. Sim, minha amiga...
2: Neguei, passa o hino aí, meu hino. Pro... Sim. Ah, neguei, ainda esqueci, ainda... O nome dela é Leninha, irmã Leninha.
0: Irmã Leninha,
2: irmã Leninha, neguinho. Bom dia, neguinho.
0: Bom dia, minha linda.
3: É Rosa. Ah, é Dona Rosa.
2: Isso, né? Querido, né? Antes de neguinho, passa o hino. Né? Ah, neguinho, ainda esqueci. Ainda tem o cachorro quente, neguinho, que é uma delícia.
0: É, rapaz, eu tenho
2: que experimentar. Tudo ela vende ali, aquela abençoada, abençoada ali.
0: Eu tenho que experimentar aquele cachorro.
2: Ainda faz a obra do Senhor. Amém. Ainda ora pelos clientes, meu filho.
0: Amém.
2: Se chega lá doente, ela ora por você.
0: Oh, glória a Deus.
2: E mesmo que não estiver doente, ela ora por você.
0: Sempre
2: é uma benção.
0: Que
2: é uma benção, viu?
0: Verdade.
2: Deus abençoe. Deus te dê um dia abençoado a você e toda a família. Dá
0: amém,
2: um abraço,
0: meu
2: Val.
0: Outro, meu amor. Então, pediu, você pediu, tome. É linda demais. Cadê aqui? Deixa eu ver.
2: Aí, meu hino preferido, né? Antes de terminar esse programa aí. Passa aí um hino alegre para nosso Deus maravilhoso, que ele é merecedor de toda a honra e toda a glória.
0: Beleza. Parabenizando aí, dona Júcia aí, né? Proprietária dessa funerária aí. Dona Júcia, um abraço, parabéns para a senhora. Seu Xoxo, meu amigo Xoxo, parabeniza a senhora e toda a equipe aí dessa sua empresa. Se no dia pediu, quem sou eu para dizer que não? E principalmente coisa boa, coisa de Deus, toma. Cadê?
4: Antes de fechar os olhos.
0: 6h34, receba!

0: bonita, cuida da minha casa, Deus. Cuida da casa de todos, da minha família, de vocês todos, todos, né? É, neguei, oi, você hoje, o quê? Maria, já acordou, Maria? Ah, Lia. Maria lá de, como é? Maria, minha amiga Maria lá de, como é que se diz? É, deixa eu ver aqui.
1: Hã? Tudo bem, como é que tá você? Olha, querido, eu tô passando aqui para dar...
0: Beleza, eu já passei, o áudio dele eu já passei. Deixa eu ver aqui, Maria lá do bairro, Maria Olímpia, que mora aí, de frente à oficina de Bug, meu amigo Bug, né? Meu chapista Bug, né? Um abraço para você, meu chapista Bug. Maria aí, quando eu chego aí, me trata muito bem, graças a Deus, né? Os meus pais me ensinaram uma coisa, deixaram essa coisa maravilhosa, esse presente. Onde você entrar, eu sei sair. Onde você entrar, eu sei sair. Graças a meu bom Deus. Então, por isso, eu só tenho que agradecer o meu Pai Poderoso, minha família, meus pais foram embora, mas deixou realmente o dute da gente aqui para realmente administrar. Né? Vou lá agora no supermercado Santana conversar com meu amigo, né? Meu amigo Nenê do supermercado Santana, bom dia! Cadê ele aqui, Neguei? Chegou? Chegou.
2: Bom dia, meu amigo Neguei, bom dia, minha amiga, dona de casa, um bom dia especial com Jesus, bom demais estar aqui mais uma vez participando da programação do meu amigo Neguei, né? Um bom dia especial a todos aí que estão ligadinhos a você, um bom dia especial para todos os aniversariantes do dia. E falando de aniversariante do dia, hoje temos uma pessoa muito, mas muito especial. É Elizabeth aqui do Armandão, a mãe do Álvaro, do Quinha, do Luciano. Essa mulher incrível, essa mulher guerreira, está completando. Amiga Elizabeth, né? A popular Beth do Armandão. Quem não conhece Beth, né, do Armandão, uma pessoa surreal, uma pessoa incrível, uma pessoa evangélica, uma pessoa de deixar aqui meus parabéns para você, Elizabeth, que Deus continue te abençoando poderosamente, né, que chuva de bênção venha acontecer aí na sua vida, que o Senhor te prepare para coisas boas, porque o Senhor tem muitas coisas boas para ti. E eu quero aqui, né, aproveitar esse dia tão especial que o Senhor preparou para você, que é a sua data do seu aniversário. Então, deixo aqui o meu abraço, meu nome, nome de minha família e toda a equipe do Supermercado Santana. Né, deixamos aqui os parabéns para você, pois você merece o melhor da parte de Deus. E que o Senhor continue derramando bênçãos sobre a tua vida, dando saúde, sabedoria, que te traga muitas e muitas alegrias, continue essa pessoa que você é, onde você chega, leva essa alegria, com esse sorriso, com essa energia boa. Então, parabéns, que Deus continue te abençoando, forte abraço, beijo no coração, para você, Elizabeth, e para todos que estão fazendo aniversário hoje. 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

0: festa. Então, meu irmão, você que tá fazendo aniversário, minha amiga Beth, que tá fazendo aniversário, então hoje é seu dia, a festa é sua, que Deus continue te abençoando. Parabéns, minha amiga Beth, que Deus continue te abençoando. Deixo aqui um abraço bem apertado para você e para todos os aniversariantes do dia. A meu amigo Neguei, um forte abraço a você, a Dona Val, a meu amigo Gelão, e para todos que estão ouvindo Fumaça do Bongo, com esse garoto incrível que leva aí a alegria do início da programação ao final. Então, está com você na 87.9 e na Fumaça do Bongo é melhor ainda. Forte abraço, meu amigo Ney, que Deus continue te abençoando poderosamente.
1: Beleza, meu amigo, né? Da Jaba Boa. Beleza, vou mandando um abraço aqui para meu amigo Lango Simpatia. Ontem conversando com ele, né? Ontem nem conversando com ele. Ontem eu tive uma visita aí no Mercadão, né? No Mercadão aí de frutas, verduras, né? Aí no Mercadão das frutas e verduras ali, onde o pessoal, né, fica ali e tá numa reforma ali, daquele teto do Mercadão, né? E tá arrumando direitinho, tá ficando direitinho. Então, Lango, parabéns aí você, como é que se diz, a Neto, a prefeita Gracinha, a todo o pessoal. Não, o que é de César, né? Então, seu nome é César, então o que é meu, viu? O que é meu, amigo, meu nome é César, viu? É assim. Então, um abraço para meu amigo Lango, viu, Lango? Parabéns aí pelo seu trabalho, pela preocupação. Quem gosta de Ubaitaba tem que se preocupar, fazer coisas boas para o Ubaitaba, né? E você tem feito isso aí. 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Fala, nego!
2: Bom dia, meu amigo Neguei. Bom dia para nós todos. É o Duda. Bom
1: Ô,
2: dia, bom dia, bom
1: Duda!
2: dia.
1: Tudo bom,
2: Tudo em
1: Duda?
2: paz, saúde, muita força.
1: Para você também, meu amigo Duda, gente boa. 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Meu amigo Regi. Fala, minha amiga, a notável, a garota.
3: Bom dia, Nadu. Também bom dia. Você, sua família, todos os ouvintes. Maior para mim, para minha família,
1: Isso.
3: para minha mãe também em São Paulo, todos que estão vindo aqui na rua João Pedro da Maçã. Um
1: Pronto.
3: beijão aí para todos. Esse hino é muito bonito, meu Deus.
1: É
3: Bom
1: verdade.
3: dia.
1: Bom dia, dona.
3: Um abração aí para nós todos.
1: Quer mandar um abraço para você também, minha pequena notável? Foi a nossa amiga Cremilda, mandou aqui na estante. Um alô para você. Fala!
4: Bom dia, amigo. Que
1: Oi,
4: Deus
1: Cláudia.
4: abençoe seu filho.
1: Vem, Claudinha.
4: Que Deus me construiu e está dando um alô.
1: Beleza, Cláudia. E da Rojão Penta Macedo é o Leal. E aí, meu amigo Eudes, cadê o Eudes? Já casou? O Eudes já casou? O padrinho de casamento vai ser. Quem, Neguei? O padrinho de casamento vai ser. O padrinho dele de casamento vai ser. É domingo de bispo, viu? É, de o Eudes aí. Vai casar e o casamento dele vai ser o padrinho de casamento, vai ser o Eude, ou vai ser Domingo de Bispo. 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Falamos também no nome aqui de quem mais? Aqui nós vamos mandar. Aqui, vamos aqui, ó. Epa, vamos chamar nosso amigo Joãozinho Casanova. Alô, Joãozinho Casanova, como é que tá? 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
6: Bom dia com Jesus, bom dia com saúde, bom dia com alegria, meu patrão, meu amigo e meu irmão, que a vida deu, me deu o grande neguinho. Bom dia com Jesus, bom dia com saúde, bom dia com alegria. Ouvintes e clientes e amigos da 87.9 Baitaba FM. 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

0: 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Fiquem todos com Deus e uma boa quarta-feira.
1: Amigo da Nova! Rapaz, vou te dizer, ó. A semana passada o homem botou tomate. Quinta-feira ele botou tomate de 1. E quanto dei? Foi 1,49, foi? Parece que foi 1,49. A semana passada que eu estou dizendo, viu, gente? O homem botou, trouxe dois caminhões de tomate. Não ficou para nada. Não ficou um, quase que é nem para remédio. Pois é, Joãozinho, um abraço para você, meu lindão. Meu amigo Joãozinho Casanova. Vamos lá agora falar com meu amigo Cito. 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

0: Beleza, mandando aquele abração legal, parabéns pra todos os aniversariantes. Eu procurei aquela musiquinha, um pagodinho que o negão mandou pra mim de parabéns, rapaz, não achei. Rapaz, aqueles pagodinhos gostosos, né? De parabéns, não achei. Rapaz. Beleza, não achei uns pagodinhos, rapaz, muito gostoso. É, uns pagodinhos gostosos que tinha de... Viu? De parabéns aí, não, não achei, rapaz. Oh, não achei. Mas todos os aniversariantes, parabéns pra vocês. Que Deus lhe dê saúde e felicidade. Todos pra essa aniversariante de hoje, que sempre. É. Peraí, domingo tá apaixonado. O Edson aí, filho de Cláudia da rua João Pedro da Macena, tá apaixonado. Maria, rapaz, deixa Maria aqui.
1: Coração trancado.
0: Quero mandar um abraço aí pra Maria aí, que mora no bairro Maria Olímpia aí, né? A vizinha de Bug, né? A vizinha de Bug aí, um abraço pra Maria e todo o pessoal do bairro Maria Olímpia aí. Maria Olímpia lá, cá, todo o pessoal de Faisqueira também, aquele abraço aí. Não esquecendo, e hoje tem os Baba. Ah, tem, é. Hoje tem um Baba de Dil lá em Auro Leal. Tem um Baba também lá em Faisqueira.
1: E já sou
0: do meu eterno presidente Chapecó. Verão na seleção de Ubaitaba. Meu amigo Chapé, né? O homem que conserta o sapato do povo.
1: E na nossa...
0: Chapecó, meu irmão, aquele abraço pra você.

professores, professores, diretores, zeladores, merendeiro, tá todo mundo esperando as criancinhas para ir pro colégio. Só tem criancinha também, não, né? Todos os estudantes, bora, tá na hora, é a hora. Acorda, acorda para estudar. A maior riqueza que nós temos para dar para os nossos filhos é orar por eles e a educação. Acorda, papá.

0: seu
1: filho. Ó, Negão mandou um abraço aqui pra... Ó, Negão, ela só acorda, Negão. Naí só acorda com aquele grito. Eu não achei. Eu perdi aquele grito. Negão. Ela só acorda com aquele grito, Negão.
2: Diziam aí.
1: Naí só acorda com aquele grito. Para os aniversariantes de hoje, todos vocês, receba aí, ó. Vamos balançar.
3: Parabéns
1: a todos vocês, está aniversariando hoje.

0: Frango Simpatia, parabenizando todos os aniversários de hoje. Frango Simpatia, a esposa dele, dela, a esposa de Lango. A todo o pessoal aí, parabenizando a todos os aniversariantes de hoje. Meu amigo Lango, um abraço pra você. Lango Simpatia, meu amigo todo dia, quem conhece? Aqui é tua, Chapecó! Meu sapateiro, quem conserta o meu sapato? É Chapecó! O certo meu chuteiro é Chapecó.
1: Os anjos de Maravilha.
0: Chapeca, meu brother, um abraço pra você, viu? Tchau a todos. Até amanhã, gente. Mas se Deus quiser.
1: Sucesso!

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0: bem, bom dia para você. Agora são 7 horas e 8 minutos no horário de Brasília. São 7 horas e 8 minutos agora, 7 e 8. Muito bom dia para você, meu amigo. Muito bom dia para você, minha amiga, a você acompanhando a nossa programação na manhã de hoje. Forte abraço, viu? Agora são 7 horas e 9 minutos, 7 e 9. Hoje é dia 8 de julho, quarta-feira do ano de 2026. A graça de Deus nos alcança mais um dia. A graça de Deus nos alcança mais uma vez. É com a graça de Deus que nós estamos aqui com saúde, com força, coragem e disposição para mais um dia de trabalho. 7 e 9 agora, bom dia!
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0: Tudo bem, vamos às principais manchetes da edição de hoje. Olha, a produção de veículos subiu 8,8% no primeiro semestre. É o que diz a Anfávia. Pagamento automático de pensão alimentícia é aprovado no Senado. O Senado aprovou também um projeto que endurece a punição para crime de violência sexual digital contra criança e adolescente. PM matou a mulher a tiros pelas costas e foi solto, horas depois, em audiência de custódia. Essas e outras informações eu vou trazer para você a partir de agora, no nosso Café com Notícias da Ubaitaba FM, 87,9, a rádio da comunidade. Bom dia!

0: Alô, repórter no ar.
1: Tudo bem, chegou o momento de falar com o repórter J. Mello. Tá na linha para falar com a gente? Bora, Jota, a voz ainda não acordou por aqui, viu, Jota? Dá pra você perceber aí, né? E você, sua voz já acordou, Jota? Meu Deus do céu, 7h11 agora, tá complicado. 7h11, bom dia, Jota Mello!
2: Companhia Independente da Polícia Militar de Baitaba. E eu vou ficando por aqui, meu amigo. Se acontecer algum fato novo, eu retorno ainda nessa edição. Se não acontecer, amanhã estaremos de volta, se Deus quiser, com outras informações. Um bom dia para você e um bom dia para todos os nossos ouvintes.

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2: Tudo bem, obrigado J. Mello pela sua participação. Agora são 7 horas e 16 minutos no horário de Brasília. São 7 horas e 16 minutos. Hoje não tive tempo para aquecer a voz aqui, tá bom? Percebam que a voz ainda dorme. Sabia que a voz também dorme? Você sabia que os nossos órgãos também descansam, repousam durante o sono? A voz é um deles. É um dos nossos componentes, né? Que ao descansar, ao dormir, a voz também repousa e ela precisa de um tempo para aos poucos ir acordando. Quem trabalha com voz sabe disso, né? Mas tem muita gente que não trabalha com a voz, então talvez não saiba. Ela precisa de um tempo para poder acordar. Existem exercícios que acelera, né? Esse processo aí de recomposição da voz. Mas hoje não tive tempo para fazer esses exercícios, né? Então a voz está aqui acordando naturalmente. Bom dia. São 7 horas. E com esse friozinho, ela demora mais ainda, viu? Percebe que hoje amanheceu friozinho e tal. Aí esse processo de acordar as cordas vocais é mais demorado. Até às 8 da manhã ela acorda aqui. Abraço para toda a turma na padaria Cheiro de Pão, acompanhando a nossa programação. Abraço aí para toda a turma que está na padaria Cheiro de Pão, com rádio ligado, acompanhando a programação da gente. Muito bom dia para vocês, tá bom? 7 horas e 18 minutos agora, pelo horário de Brasília, são 7 horas e 18 minutos. 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
1: Tudo bem, vamos então à previsão do tempo para hoje, dia 8 de julho do ano de 2026. Olha, a previsão do tempo para esta quarta-feira é de um dia de sol com muitas nuvens durante o dia e não há possibilidade de chuva. A mínima para hoje é 21 graus e a máxima pode chegar aos 28 graus.
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1: 7:20 agora pelo horário de Brasília. São 7:20 agora. 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Alô, Mazarope, bom dia.
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1: Olha, minha gente, a produção de veículos subiu 8,8% no primeiro semestre, é o que diz a Anfávia. Olha, no primeiro semestre deste ano, a produção de veículos, que engloba automóveis comerciais, leves, ônibus e caminhões, cresceu 8,8% em relação ao mesmo período do ano passado, com 1,37 milhão de veículos produzidos. Este foi o melhor primeiro semestre desde 2019, foi o que divulgou nesta terça-feira, dia 7, a Associação Nacional dos Fabricantes de Veículos Automotores, Anfávia. Segundo a Anfávia, o principal crescimento foi no segmento de automóveis, cujas vendas avançaram 23,7%, com 2.008 mil unidades a mais do que o primeiro semestre do ano passado. Já o segmento de veículos pesados, como caminhões e ônibus, segue em recuperação mais lenta. No semestre, as vendas de caminhões recuaram 10,5%, enquanto os ônibus registraram queda de 11,6%. E, embora no mês de julho, junho, ambos os segmentos tenham apresentado resultados melhores do que no ano passado, o desempenho ainda não foi suficiente para reverter a expectativa de mais um ano de retração. Quanto aos emplacamentos, o crescimento foi de 18,5% no período, com 1,42 milhão de veículos comercializados. Em junho, foram 272,5 mil unidades comercializadas, uma alta de 28% frente a junho do ano passado. Agora são 7:23. Recentemente eu trouxe a informação aqui de que o Brasil estava batendo recordes de venda de passagens aéreas. Olha, recorde de venda de passagens aéreas. Agora eu trago a informação de que o Brasil tem aí o primeiro semestre mais positivo no que diz respeito à venda de automóveis desde 2019. A gente está batendo recordes de vendas de passagens aéreas. A gente tem o primeiro semestre mais positivo no que diz respeito à venda de carros desde 2019. Mas ainda tem gente por aí dizendo que o Brasil está mal, que o Brasil está péssimo, que o Brasil está de mal a pior. A gente tem a menor taxa de desemprego da história do país. Eu estou falando de números, eu estou falando de dados. Desde 2019 que o Brasil não vende tanto carro como está vendendo agora. A gente bateu recorde de venda de passagens de avião. Você já viu um país que está quebrado viajar de avião? Você já viu um país que está quebrado viajar? Quando você está quebrado, você viaja de avião? Hã? Mas tem gente por aí dizendo que o Brasil está quebrado, que o Brasil está lascado. É possível até que a nossa região, a região Cacaueira, esteja passando por uma fase difícil. Em virtude da nossa economia, da nossa monocultura. Mas a nível de Brasil, os números mostram que o Brasil, economicamente falando, está numa fase muito positiva. Você já viu um país que está quebrado bater recorde de venda de carro? Você já viu um país que está quebrado a taxa de desemprego ser a menor da história? É Ivanildo que está falando? Não. Dê um Google aí agora. Menor taxa de desemprego da história do Brasil. Pode colocar no Google aí, ó. Coloque no Google. Pega seu celular aí agora. Coloque aí no Google. Google. Período. Pode perguntar aí, ó, pro Google aí, ó. Chat GPT, quem você quiser. Pergunte pro Google aí, ó. Recorde de venda de passagens aéreas. Bote no Google aí, ó. E Google, o Brasil vive um momento que tá batendo recorde de passagem, de venda de passagens aéreas. Pergunte pro Google aí. Para você não dizer que sou eu que tô inventando história, que tô contando coisas aqui. Pergunte aí pro Google. O Google, o Brasil bateu recorde, subiu 8,8% no primeiro semestre na venda de carros. Pergunte aí. É Google, o Brasil teve uma alta de 8,8% de venda de carros nesse semestre. Pergunte aí pro Google. Então, como é que um país está quebrado, batendo recorde de venda de carros, com a menor taxa de desemprego da história, batendo recorde de venda de passagem de avião, o povo viajando de avião? É isso que incomoda uma parte da sociedade brasileira. É isso que eles não querem. E é por isso que eles se incomodam. Quando eles veem pobre viajando de avião, quando eles veem pobre empregado escolhendo onde quer trabalhar, quando eles verem pobre comprando carro, aí eles se incomodam. Aí parte da sociedade brasileira quer essas... Que essa é a elite do atraso, que eu falo sempre aqui. Que quer mais é que o pobre se lasque, que não gosta de pobre. Aí eles se incomodam. Não esqueça que há pouco tempo atrás, o Brasil tinha voltado para o mapa da fome. Não esqueça que o Brasil tinha voltado há pouco tempo atrás para o mapa da fome. A gente estava lutando há pouco tempo atrás para conseguiu o que comer. O Brasil não pode dar uma de doido e achar que tem memória curta. Há algum tempo atrás, e não faz muito tempo, o Brasil tinha voltado pro mapa da fome. Pergunte ao Google aí também, para não ficar dizendo que é Ivanildo que está dizendo coisa. É Google, o Brasil voltou pro mapa da fome quando? Pergunte pro Google aí. Chat GPT, é Google, quando foi que o Brasil voltou pro mapa da fome? Pergunte aí. Sete e 28 agora, pelo horário de Brasília.

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7h34 agora, são 7h34. Eu vou direto ao Supermercado Santana falar com o meu amigo Ney. Meu amigo Ney já acordou, a voz também já acordou, né, Ney? 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

0: Tudo bem, agora são 7 horas e 39 minutos no horário de Brasília. São 7 horas e 39 minutos. Muito bom dia para você, chegando agora, ligando seu rádio, aproveitando aí, né, para ficar sabendo de tudo que acontece na cidade de Ubaitaba, na cidade de Aurelino Leal, onde quer que você esteja. Agora são 7 horas e 40 minutos no horário de Brasília. Pagamento automático de pensão alimentícia foi aprovado no Senado, viu? É isso mesmo, pagamento automático de pensão alimentícia foi aprovado no Senado. O que é isso, Ivanildo? Olha, o projeto de lei que prevê o pagamento automático de pensão alimentícia por PIX, que ficou apelidado de PIX Pensão, foi aprovado pelo plenário do Senado na terça-feira. O texto já foi aprovado pela Câmara dos Deputados e agora segue para a sanção do presidente Lula. A proposta prevê que o pagamento mensal seja depositado na conta da pessoa beneficiada. Segundo o texto, o PIX automático poderá ser solicitado em qualquer fase do cumprimento da sentença. O projeto é de autoria da deputada Tabata Amaral e foi relatado no Senado pela senadora Ana Paula Lobato, do PSB do Maranhão. Segundo a defesa do projeto, a medida deve acarretar maior eficiência e segurança no pagamento das pensões alimentícias, além de reduzir a inadimplência. Aspas. Trata-se da solução simples, objetiva e compatível com a natureza urgente da obrigação alimentar, fecha aspas, escreveu a senadora em seu parecer. Segundo ainda a parlamentar, a medida deve diminuir os litígios e facilitar a regularidade das parcelas. Segundo o projeto, quando o juiz determinar o pagamento da pensão alimentícia, serão informados dados necessários para o depósito, incluindo o valor mensal da prestação, o prazo de duração, as contas para o débito e crédito, além dos critérios da atualização dos valores. Como o trâmite será automatizado, a autora do projeto defendeu que a medida deve garantir melhoria no controle e na transparência das transações financeiras. Em resumo, você agora que tem pensão para pagar, já pode deixar esta pensão programada no seu PIX. Todo mês, dia tal, você paga que dia a pensão? Dia 1º? Dia 30? Dia 10? Dia 5? Já programa aí no seu PIX que o depósito da pensão é feito automaticamente. Agora você tem que ter dinheiro no PIX, né? Você tem... É isso, nada mais, né, gente? Nada mais. Você agora já pode pagar a pensão pelo PIX, como sempre já fez, né? Tem tanta gente por aí que já faz isso, né? É aquela lei que chega depois que a população já está utilizando a ferramenta, né? Só vem regulamentar, colocar regras naquilo que a população já está fazendo de certa forma. Tem tanta gente por aí que já paga a pensão pelo PIX, né? Agora falta programar. Agora você já pode programar, viu?
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0: Tudo bem, vamos seguindo, faltando 11 minutos para as 8 da manhã. Falar com meu compadre Nego Jai. Ele tá na linha para falar com a gente. Meu compadre Jailton Porto, Serralheria Porto. Alô, Nego Jai, bom dia.
1: Bom dia, chame cuida, meu compadre. Daquele jeito, meu compadre. 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Uma boa quarta-feira a todos e a todas. A você também, meu compadre. Obrigado por tudo. 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Aquele abraço fortão para Robertão e Marcão aí do Bela Vista, bom? Daquele jeito, toda a galera massa do Bela Vista aí, chama e cuida.
0: Tudo bem, meu compadre? Bom dia pro senhor, tá bom? Rua Gutenberg de Araújo, com rádio ligado. Bom dia a todos vocês. Dona Del, alô Elmo do Sofá. Muito bom dia pra você, tá bom? 10 para as 8 agora, faltando 10 minutos para as 8. Por unanimidade, foi aprovado no Senado, né? Na tarde de ontem. O PL que prevê aumento das penas para violência sexual digital contra criança e adolescente. O projeto segue agora para a sanção de Lula. O projeto de autoria do deputado Osmar Terra já havia sido aprovado pela Câmara. A relatora no Senado, Damaris Alves, não fez alterações no texto que saiu da Câmara. Segundo ela, para que a matéria pudesse ser apreciada pelo Congresso antes do recesso parlamentar. De acordo com o texto, serão aumentadas as penas para diversos crimes sexuais contra crianças, inclusive nos casos em que é utilizada a inteligência artificial. A pena atual para quem adquire, possui ou armazena material com violência sexual é de 1 a 4 anos de reclusão e multa. O projeto aumenta essa punição para 3 a 6 anos de reclusão e multa. A proposta ainda autoriza a chamada ronda virtual a ser feita por órgãos investigativos para coletar arquivos em ambientes digitais públicos, desde que relacionados a crimes de violência sexual contra menores sem ordem judicial prévia. Ao defender a aprovação do projeto, a senadora Damaris criticou a liberação pela justiça de homens acusados de acumularem mais de 100 terabytes, né? 100 megabytes de imagens de cunho sexual envolvendo bebês e recém-nascidos. Para a senadora, a liberação dos acusados foi um tapa na cara das famílias brasileiras.

0: Tudo bem, agora são 7 horas e 52 minutos, 7h52, está aí, o Senado aprova o projeto que endurece penas para quem comete crime virtual, né? Crimes sexuais e utilizando a internet, né? Contra crianças e adolescentes. 7h53 agora no horário de Brasília. 7 horas e 53 minutos, 7h53.
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0: Tudo bem, 7h54 agora, abraço pra Tina, acordou cedo, hein, Tina? A Tina acorda cedo, viu, meu Deus do céu. Acordou cedo, hein, Tina? Abraço pra Tina na ruinha, acompanhando a gente. Obrigado, Tina. Vai lá com o Cito, lá no Smart. Alô, Cito, bom dia.
1: Bom dia, Ivanildo Conceição, bom dia, ouvinte do Jornal Café com Notícias. 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
0: Valeu, Cito, obrigado. Faltando agora 4 minutos para as 8 da manhã, faltando 4 para as 8. 4 para as 8 agora, muito bom dia. Bom dia para você, meu amigo, bom dia para você, minha amiga, acompanhando a nossa programação.

0: Tudo bem, agora são 7 horas e 58. Acerte seu relógio, não vá perder a hora. Faltando 2 para as 8 agora. Abraço para Lucas, no Supermercado Armandão, acompanhando a gente. Alô, Lucas, bom dia para você, meu querido. 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Olha, minha gente, um PM matou a mulher com tiros pelas costas e foi solto horas depois em audiência de custódia. Parece até mentira, mas é verdade, viu, minha gente? Olha, um PM matou a mulher, sua esposa, né? É isso mesmo. Matou a mulher com tiro pelas costas e foi solto na audiência de custódia. Um policial militar, identificado como Caio Filizola de Paiva, 36 anos, foi preso em flagrante por matar uma mulher, retira aí o esposo, tá bom? Com um tiro pelas costas durante uma discussão em um posto de combustível e foi liberado poucas horas depois do crime, durante uma audiência de custódia realizada em Cariré, no Ceará. O caso aconteceu na madrugada de segunda-feira, dia 6, e teve como vítima Luena Rocha Melo, de 33 anos, e de acordo com informações do G1, isso aí, viu? Segundo testemunhas, ele estava de folga e consumia bebida alcoólica no estabelecimento quando iniciou uma discussão com Luena. Durante o desentendimento, o policial atirou contra a mulher, que foi atingida pelas costas e morreu ainda no local. Em seguida, ele foi preso e encaminhado à Delegacia Regional de Sobral. O namorado da vítima, Hilton Fernandes, contou que havia chamado Luena para ir embora quando ouviu o disparo. Chamei ela para ir para casa, mas aconteceu isso. Não sei a motivação da briga deles, afirmou. Familiares da mulher relataram que Luena já tinha desavenças com o policial e disseram que ela havia sido agredida por ele em outra ocasião. A vítima deixou 2 filhos. Durante o depoimento, Caio afirmou ser dependente de álcool, sofrer de ansiedade e fazer uso contínuo de medicamentos. Apesar de reconhecer que os fatos apurados são graves e reprováveis, o juiz responsável pela audiência de custódia decidiu conceder liberdade ao policial por entender que ele é tecnicamente primário e que, até aquele momento, não havia elementos suficientes para justificar a prisão preventiva. Na ocasião, o magistrado ressaltou que a gravidade do crime por si só não autoriza a manutenção da prisão antes do julgamento e destacou que seria necessário demonstrar, aspas, o que foi suficientemente até o momento da decisão, os motivos que justificassem a custódia cautelar. Como condição para responder ao processo em liberdade, o policial deverá cumprir medidas cautelares, entre elas manter o endereço atualizado perante a justiça. Precisava mais do que? Tinha um corpo tendido no chão, tinha uma mulher morta num posto de gasolina pelo policial. A pessoa acusada de cometer o crime estava na frente dele e ele disse que ainda não tinha elementos suficientes para prender esta pessoa em flagrante. Aí ela acabava. Tinha uma pessoa morta num posto de combustível. Tá entendendo? A pessoa acusada de ter cometido o crime confessa o crime, diz que cometeu o crime, mas que tem problemas com álcool, sofre de ansiedade e que cometeu o crime mesmo. Mas o juiz ainda não encontrou elementos suficientes para prender preventivamente essa pessoa. Em flagrante. Em flagrante. Aí é onde eu digo aqui, a nossa justiça, em determinados momentos, ela é seletiva. ela escolhe quem vai para a cadeia, quem não vai, quem solta, quem não solta. Se tem costa larga, se tem uma função, se tem um sobrenome, se tem real na conta, se tem um DR no nome, aí não vai não, viu, nego? Vai não, viu, nego? Neste país, cadeia continua sendo algo que foi feito para preto, para pobre. Para quem não tem DR no nome. 8 horas e 13 minutos agora. No Ceará aconteceu isso, minha gente. Um policial matou uma mulher num posto de gasolina, na frente de todo mundo, pelas costas. Foi pego em flagrante, conduzido à audiência de custódia. E chegou lá o juiz e falou: pode ir embora, eu não tenho elementos suficientes para manter você preso, não. Aí ele disse: tá bom, doutor, eu agradeço você, eu sofro de ansiedade, tenho problemas com álcool. Valeu, muito obrigado aí pela força. Rapaz, me deu uma garapa.
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0: Tô ficando por aqui, viu? Volto amanhã a partir das 7 da manhã. Tenham todos um bom dia. Fiquem com Deus e até amanhã. Tchau, tchau, gente. Obrigado, viu?
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0: Muito obrigado, meu amigo.
1: Tamo junto.
0: Que isso. Que honra, sem balada.
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família, você ligado com a gente. Valeu pelo carinho, valeu pela sintonia aqui na Subaitaba FM. Muita música, muita coisa boa rolando pra gente aqui. Você está curtindo Nivaldo Oliveira na Subaitaba FM. Você no centro, nos bairros, a você onde quer que se encontre. Eu, Amanda Vieira, aqui no seu show da manhã. Sintoniza aí. Continua na sintonia, curtindo só as suas melhores.

9:36, 9:36 na sua Baitaba FM. Você que está ligado com a gente, valeu pelo carinho, valeu pela sintonia na sua melhor. 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
1: 10 horas e 15 minutos, Paula Fernandes, hora certa na sua melhor. Bom dia, você que está aí ligado com a gente. Valeu pelo carinho, valeu pela sintonia na sua Baitaba FM, a rádio aí que a gente sintoniza e fica assim de bem com a vida. Você nos centros, nos bairros, a você onde quer que se encontre. Bom dia, bom dia. 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

0: 10h22, 10 horas e 22 minutos. Você que está ligado com a gente, valeu pelo carinho, valeu pela sintonia. Bora falar dessa pomada que vem revolucionando o mercado dos naturais. Vamos lá.
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11: Existem dois dias que não devemos nos preocupar. O de ontem, porque já passou. O de amanhã, porque só pertence a Deus. Então, viva hoje. Sabe por quê?

0: 9h49, sintoniza com a gente, Milord, na sua Baitaba FM. Bom dia, bom dia.
1: Até o dia amanhecer.
2: Versão de Fugações, o Moral de Andaraí, Bahia.

55 minutos, 10h55, hora informativo para avisar para vocês, tá bom, aqui da nova carteira de identidade nacional, já está sendo emitida no município. O documento utiliza o CPF como número único de identificação, trazendo mais segurança e praticidade. Para solicitar a presente certidão de nascimento, casamento original, CPF e número celular. O atendimento acontece no posto de identificação localizado ao lado da garagem da Secretaria Municipal de Infraestrutura, de segunda a quinta-feira, das 8 às 14 horas. Então, a nova carteira de identidade nacional já está sendo emitida aqui no município, né? Se você já quiser aí atualizar, tirar a sua, atendimento acontece no posto de identificação, no local que tira o documento, né? Ao lado da garagem da Secretaria Municipal de Infraestrutura, de segunda a quinta-feira, das 8 às 14 horas, tá bom? Quem avisa aí é a Prefeitura de Ubaitaba, tá bom? Tá avisando a toda a população aí, de repente você quer atualizar a sua identidade, né? Tirar a nova identidade agora, né? Com o número válido do CPF mesmo, para todo o território. Você pode procurar ali, né? O posto de identificação, bora atualizar aí essa carteira de identidade. Você que está ligado com a gente, bom dia! 10h57 na sua web.

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11h17, 11h17, você ligado com a gente. Bom dia, alegrias, na Suba Itaba FM. 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

11:29, 11:29. Bom dia, você ligado com a gente. Valeu pelo carinho, valeu pela sintonia aqui na Suba Itaba FM. Sintoniza com a gente. 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
1: 11 horas e 50 minutos, você ligado com a gente. Bom dia, na sua Baitaba FM. Sintoniza na sua rádio.

horas e 55 minutos, gente. 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São Pedro chegando, Aurelino Leal aí se organizando, que vai ter festa. 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

12h18, está no ar o seu programa Realidade Atual. Na abertura, eu, Amanda Vieira. Daqui a pouquinho, Jackson está chegando por aqui para manter vocês bem informados sobre tudo que está rolando na cidade de Ubaitalba e Aurelino Leal, hein? Olha, dono de oficina de som executado a tiros dentro do próprio estabelecimento em Itabuna. Bahia lidera ranking de mortes violentas e tem um dos piores índices de esclarecimento de homicídio. PF faz busca por armas na casa de Bolsonaro, mas não encontra material. Mulher morta a facadas pelo ex-companheiro ao sair para o trabalho em Salvador. Jornalista da Record Brasília morre aos 42 anos após acidente doméstico. Olha, gente, um médico é preso em flagrante por suspeita de importunação sexual contra paciente em Salvador.

Copa do Mundo. Últimas vagas nas quartas de final foram definidas, hein? Vocês já sabem. A Argentina deu um show de virada aí, com 3 gols. A Argentina, que começou perdendo, e daqui a pouquinho Messi pensou assim: eu não vou perder, não. Deu um show de virada, porque foi um jogão. E a gente vai viver mais próximas, nas próximas disputas aí, mais emoções, né? Porque apesar do nosso Brasil não estar em campo, como o nosso Brasil é futebol, com certeza o pessoal está acompanhando os jogos da Copa e está vivendo as emoções. Não é verdade? Está torcendo, está vivendo as emoções. Cada um tem também o seu time individual para torcer, a verdade é essa. Então, o pessoal está acompanhando a Copa do Mundo e todo mundo está acompanhando. E ontem vocês viram que a Argentina ganhou aí, foram 3-2. Maravilha! E a gente segue com certeza com mais notícias e informações aqui no seu programa Realidade Atual. Daqui a pouquinho o Jackson estará por aqui para deixar vocês bem informados sobre tudo que está rolando em Ubaitaba e Aurelino Leal. Acompanhe por aqui no seu programa Realidade Atual.

0: de oficina de som é executado a tiros dentro do próprio estabelecimento em Itabuna. O proprietário de uma oficina especializada em equipamentos de som foi morto a tiros na tarde desta terça-feira, 7, dentro do próprio estabelecimento na Avenida Biotão Rebouças, no bairro Chique, em Itabuna. De acordo com as primeiras informações, dois homens armados invadiram a oficina, identificaram a vítima e efetuaram diversos disparos. Após o crime, a dupla fugiu e até o momento ainda não foi localizada. Uma equipe do SAMU foi acionada, mas apenas constatou o óbito já no local. O corpo do homem, né, foi removido pelo Departamento de Polícia Técnica. A Polícia Civil investiga a autoria e a motivação do homicídio e até o momento ninguém foi preso. Daí, dono de oficina de som foi morto a tiros dentro do próprio estabelecimento, aonde? Em Itabuna. PF faz busca por armas na casa do ex-presidente Bolsonaro, mas não encontra material. A Polícia Federal realizou nesta quarta-feira, 8, uma operação de busca na residência do ex-presidente Jair Bolsonaro em Brasília para localizar armas, munições, acessórios, documentos de registro. Segundo a defesa, nenhum dos itens foram encontrados no local. O advogado João Henrique de Freitas afirmou que a ação foi autorizada pelo ministro do Supremo Tribunal Federal, Alexandre de Moraes. Classificou a Polícia Federal confirmou o cumprimento do mandado, mas não divulgou detalhes sobre a operação nem o e você quer comprar lindas roupas e decorações, a Net Veste Decoração em frente à Praça 27 de Julho. 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E tem um comunicado aqui para vocês, da Prefeitura de Ubaitaba. 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O documento utiliza o CPF como número único de identificação, trazendo mais segurança e praticidade. 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O atendimento acontece no posto de identificação localizado ao lado da garagem da Secretaria Municipal de Infraestrutura, de segunda a quinta-feira, das 8 às 14 horas.
1: Agora são 12 horas e 34 minutos, 12 e 34 na Bahia. Eu estou apresentando Realidade Atual. A gente vai para um breve intervalo, né, Amanda? Eu volto já apresentando Realidade.

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Beleza, beleza, beleza! Agora são 12 horas e 45 minutos, 12h45 na Bahia. Eu estou apresentando Realidade Atual, são 12 horas e 45 minutos. Daqui a pouco, um balanço completo de tudo que aconteceu nas últimas horas em Ubaitaba, em toda a região do Cacau. Hoje tem pancada oficial no podcast Eu, Você e a Verdade, logo mais às 20 horas, no meu canal no YouTube. Tá bom, gente? Você não pode perder, tá bom? Pancada oficial, tá certo?

0: Olha, agora são 12 horas e 46 minutos, 12 e 46 na Bahia. Eu estou apresentando Realidade Atual. Daqui a pouquinho, um balanço completo de tudo que aconteceu nas últimas horas em Ubaitaba, em toda a região do Cacau. Daqui a pouquinho você confere tudo isso e muito mais com a gente. Olha só um repeteco aqui das principais manchetes de hoje. Dono de oficina de som é executado a tiros dentro do próprio estabelecimento em Itabuna. E mais, comerciante colombiana desaparece em Itabuna e polícia intensifica buscas. Bahia lidera ranking de mortes violentas e tem um dos piores índices de esclarecimento de homicídios. Polícia Federal faz buscas por armas na casa de Bolsonaro, mas não encontra nada. Mulher morta facadas pelo ex-marido ao sair para o trabalho em Salvador. Jornalista da Record Brasília morre aos 42 anos após acidente doméstico. Médico é preso em flagrante por suspeita de importunação sexual contra paciente em Salvador. Polícia Civil prende suspeito de mandar matar homem por disputa de terras em Maraú. Sul da Bahia faz história. Atletas conquistam 5 ouros e 1 bronze no Mundial de Canoagem. Jequié volta a registrar dia de violência com adolescente morto e homem baleado em ataques a tiros. Daqui a pouco você confere tudo isso e muito mais aqui no Realidade Atual. Olha aí, o jornal Correio da Bahia também tá pegando fogo. Suspeito de arrastar ex-mulher na rua e matá-la facadas em Salvador é preso. Promotor investigado por venda de sentenças volta ao cargo após 2 anos afastado na Bahia. Mulher arrastada por carro e encontrada morta sem roupas em rodovia. Mas tá um absurdo essa matança de mulheres, viu, gente? Pelo amor de Deus. Os homens não aceitam mais um não, tá terminado, tá acabado, eu tô em outra, vá procurar. Não aceitam mais não, aí mata a mulher. Aí mata, é por isso que tá aumentando o número. Vou até calar minha boca. Dói muito! Bruno Guimarães desabafa após perder pênalti na eliminação do Brasil da Copa do Mundo. A gente perdeu a Copa com o seu Bruno por tua causa. Tu tem culpa sim. Adolescente de 16 anos é morto a tiros dentro de Lava Jato no interior da Bahia. Presta atenção, minhas amigas donas de casa. Mulher é eletrocutada ao tocar em tomada enquanto estava molhada na Bahia. 12 horas e 49 minutos, 12h49, meu WhatsApp. O WhatsApp da rádio é 8137-9333. Você manda seu áudio e participa com a gente, viu? Aqui o nosso slogan é: escreveu no leu, o palco meu. Horas e 50 minutos, 12h50, eu estou apresentando Realidade Atual. Cadê o repórter J. Melo? Já está na linha já? Deixa eu falar com o repórter J. Melo, que já está na linha. Deixa eu bater um papo com ele. Ele que está com pressa hoje. Que Jackson, me libera aí, me libera que eu vou almoçar. Eu vou almoçar porque eu estou com fome. Deixa eu liberar o repórter J. Melo, que já está na linha aqui com a gente. Espera aí, Melo. Amanda já está plugando você. Já vou colocar você na linha aqui, é rápido. Fala, Melo. Opa, cadê J. Melo? Vamos lá.
1: Quarta-feira, 8 de julho, J. Melo voltando direto da redação para o programa Realidade Atual, programa com informações jornalísticas. 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Em Ubatã, a Comissão de Educação da Câmara Municipal, formada pelos vereadores Juliano da Nutrical, Diego da Igreja e Bonfim, intensificou os trabalhos para viabilizar a liberação dos precatórios do Fundef, destinado aos profissionais da educação. Após receber orientações jurídicas na última segunda-feira, dia 6, a comissão se reuniu na manhã desta terça-feira, dia 7, com a secretária municipal de Educação, Joana Angélica Azevedo. O encontro teve como objetivo discutir os últimos ajustes para a finalização da lista de benefícios. A expectativa é de que a relação oficial dos profissionais contemplados seja divulgada nos próximos dias, encerrando a etapa de mapeamento e conferência dos nomes. Com a publicação da lista, o município deverá dar início aos trâmites legais necessários para o desbloqueio judicial dos recursos. Os valores correspondentes a 60% e são aí no total do precatório serão destinados aos pagamentos dos professores que têm direito a esse repasse. A Prefeitura de Ibirataia segue investindo na melhoria da infraestrutura da zona rural. Nesta terça-feira, dia 7, o assessor do prefeito Sandro Futuca, Luciano Guimarães, acompanhou aí a região, né? E os trabalhos têm como objetivo proporcionar a segurança, conforto e melhorias aí nas condições de tráfego para moradores, estudantes, produtores rurais e demais usuários desta via. A recuperação da estrada também contribui para facilitar o escoamento da produção agrícola, fortalecer a economia local e garantir maior mobilidade durante o período chuvoso. No hospital HSVP de Baitaba, por ali, os técnicos, enfermeiros, todos os profissionais com seus auxiliares já estão a postos desde cedo. No HGL, Hospital de Aurelino Leal, por ali também todos já trabalham ali. O Serviço de Atendimento Móvel de Urgência, o SAMU de Ubaitaba, com Débora e sua equipe, já está atendendo pelo 192. E pelo 192 também atende o SAMU de Aurelino Leal, que já está ali com toda a sua equipe preparada desde as 7 horas da manhã. A Balsa Vedete está hoje com Daniel e Negro até as 14 horas. Até as 22 horas está a Balsa Santa Luzia, com Vinícius, Guga, Edmilson e João. O serviço de táxi e o serviço de mototáxi das duas cidades já à disposição da comunidade. Canoeiros fazem seus trajetos corriqueiros sempre aí por sobrevivir das contas. Terminal rodoviário com guichê, lanchonete, taxista, mototaxista e os ônibus chegando e saindo de estados e cidades. Policiais militares, apaziguadoramente, eles rondam as duas cidades, aí sempre procurando a ordem, né? Eles são subordinados à 61ª Companhia Independente da Polícia Militar de Baitaba. Eu vou ficando por aqui, é o que eu tenho de informações para o nosso Realidade Atual. Se aconteceu algum fato relevante, eu volto ainda nessa edição. Se nada acontecer, já vou deixando uma boa tarde para todos e a gente retorna, se Deus quiser, amanhã com outras notícias.
0: Ah, valeu, Jota, um abração para você, obrigado pela sua participação, viu, meu querido? Olha, gente, notícia triste, uma colombiana que estava desaparecida em Itabuna foi encontrada morta, presta atenção, jovem colombiana desaparecida encontrada morta em Itabuna, corpo estava dentro de um saco e coberto pelo colchão e coberto com o colchão. Vamos à matéria.
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0: A escalada da violência no mês de julho em Itabuna ganhou um capítulo trágico e brutal nas primeiras horas da manhã desta quarta-feira. O corpo da comerciante colombiana Ana Zeynef Martinez Morales, de 28 anos, que estava desaparecida desde a última segunda-feira, foi encontrado dentro de um saco e envolto sob um colchão na Avenida Pedro Jorge, no bairro Pedro Jerônimo. Com este caso, o município passa a contabilizar 4 crimes violentos letais e intencionais apenas nos primeiros 8 dias do mês, consolidando um balanço pesado para a segurança pública local. Ana Zeynef, que residia no bairro São Caetano, foi vista pela última vez após sair para almoçar com uma amiga na área central da cidade, com quem havia combinado de se reencontrar no final da tarde. Diante do sumiço, o sinal de alerta foi ligado e o sistema de rastreamento da motocicleta da jovem indicou inicialmente que o veículo estaria na rua São Paulo. Policiais militares do 15º Batalhão foram acionados e, após buscas minuciosas, localizaram e apreenderam a moto da comerciante na parte alta da rua Dom João, também no bairro Pedro Jerônimo, apresentando-a no plantão da Polícia Civil. Novas informações e denúncias anônimas colhidas pelas autoridades apontam que a dinâmica do crime começou ainda no dia do desaparecimento, quando a vítima teria sido violentamente arrastada por criminosos na rua José Carlos, localizada no bairro São Pedro. Já na madrugada desta quarta-feira, testemunhas relataram que um grupo composto por vários suspeitos foi avistado caminhando pela rua Josefa Soares, carregando o corpo ocultado no saco e no colchão, vindo abandoná-lo na calçada de uma residência na Avenida Pedro Jorge, onde acabou sendo descoberto por populares ao amanhecer. A cena do crime revelou a extrema perversidade dos executores. O exame preliminar constatou que a jovem apresentava múltiplos cortes profundos na região das pernas, diversas perfurações de arma branca espalhadas pelo corpo e um ferimento gravíssimo na face lateral do pescoço, indicando que a vítima foi quase degolada. Uma guarnição da Polícia Militar isolou o perímetro para resguardar as evidências até a chegada das equipes do Departamento de Polícia Técnica e da Polícia Civil. O clima no local foi de intensa comoção e revolta. Diversos familiares e amigos compareceram ao ponto onde o corpo foi deixado, tomados pelo desespero, tentaram furar o bloqueio policial a todo momento para se aproximar da vítima, exigindo um esforço extra dos peritos e dos policiais para controlar os ânimos e manter a integridade da área isolada.
1: Absurdo, meu Deus do céu. Uma comerciante colombiana, uma jovem, bonita, foi assassinada com requintes de crueldade de ontem para hoje na cidade de Itabuna. A revolta lá é muito grande e se prepare para o Jornal Nacional, fantástico. Toda a emissora brasileira está em cima desse caso, porque ela não era brasileira, era colombiana. Não é? Que loucura é essa? Que violência é essa na Bahia? Meu Deus do céu. 12h59, eu vou respirar, vou tomar um copo de água e volto já já.
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0: Oi, 13 horas e 9 minutos, 13 e 9. Deixa eu trazer aqui mais informações sobre a morte da colombiana em Itabuna. Esse vídeo aqui que eu vou passar para vocês agora foi gravado no início da identificação do corpo. Vamos ouvir aqui rapidinho?
1: Olha aí, gente, a informação que eu recebi aqui de um popular, que foram vistos homens trazendo este corpo.
2: 4 horas da madrugada, a Andy passou por aqui, ó. Do outro lado ali está um condomínio, fica nos fundos do bairro Daniel Gomes.
0: Opa!
2: Tá para receber. Que foram vistos homens neste corpo passando por aqui por volta das 4 horas da madrugada e acabou deixando ali. E tudo aponta para ser a colombiana. Acabei de receber informação aqui que ela morava mais duas irmãs no bairro São Caetano, que trabalhava aí com serviço de agiotagem, prestava dinheiro a juros. E pela foto que eu divulguei aí e pelo que eu vi aqui no chão, eu tenho para mim quase 100% de certeza que é ela, devido ao corpo, a cor, tanto da pele como do cabelo. Mas vamos esperar o departamento de polícia chegar, né, para realizar a perícia e remoção desse corpo, e posso voltar com novas informações a qualquer momento. Mas eu posso afirmar quase 100% que trata sim da colombiana, que desapareceu desde a última segunda-feira. Segundo informações, saiu para almoçar com uma colega e depois disso desapareceu. A moto dela foi encontrada aqui no bairro Pedro.
0: Olha, saiu para almoçar com a colega e depois desapareceu. Segundo informações, ela emprestava dinheiro a juros, tá bom? Saiu para almoçar com a colega e desapareceu. Não é? Não tinha envolvimento com a criminalidade, mas emprestava dinheiro a juros. Desapareceu. Linha de investigação, colega. Quem tem que descobrir quem é essa colega? Tem que descobrir quem é essa colega dela. Ela foi assassinada com requintes de crueldade. Tá bom? Daqui a pouco a gente volta com mais informações sobre a morte da colombiana em Itabuna. Daqui a pouquinho. 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
0: Beleza, valeu Cito, um abração para você, obrigado pela sua participação, Amanda Vieira mais uma vez, boa tarde Amanda.
4: 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Volta a você, Jacques. Obrigado.
0: Beleza, valeu, Amanda. Um abração para você. Obrigado pela sua participação. Vamos girar com a notícia. Meu Deus, só notícia ruim. Deus é mais, viu? Daqui a pouquinho, olha, Brasil é o quinto maior mercado de apostas online do mundo. Vamos girar com a notícia.
5: O impacto das bets, as apostas online, voltou a ganhar força após a Copa do Mundo. Na Câmara dos Deputados, a Comissão do Esporte debate nesta quarta-feira os efeitos sociais, econômicos e de saúde pública dos jogos nas plataformas digitais. O Brasil já é o quinto maior mercado de apostas do mundo. Estudos apontam que o número de apostadores durante a Copa saltou de 11% para 34% da população brasileira, o que representa cerca de 74 milhões de pessoas. A regulamentação das plataformas digitais está em discussão no Congresso Nacional e o governo também estuda novas restrições às propagandas. No Senado, especialistas e representantes dos direitos do consumidor pediram nesta terça-feira o fim dos anúncios e da participação de influenciadores, celebridades e atletas. O alerta também vale para os casos de vício, superendividamento, transtornos mentais e problemas familiares. Segundo os especialistas, a ampla divulgação das apostas contribui para a exploração de grupos vulneráveis, além de agravar problemas relacionados ao uso compulsivo. Para representantes dos consumidores, é preciso investir em campanhas de conscientização e de contra-propaganda, ou seja, dizer com todas as letras que se trata de jogo de azar e que a banca sempre ganha. O gasto dos brasileiros com as bets ultrapassou os 30 bilhões de reais entre 2023 e 2026. Da Rádio Nacional em Brasília, Renato Ribeiro.
0: A TRT adia audiência de conciliação entre rodoviários e empresas no Rio também. Daqui a pouquinho a gente fala sobre esse assunto. E tem mais, olha, operação na Paraíba mira grupo de presos que comandava atos criminosos.
6: E dentro das prisões da Paraíba, detentos comandavam uma organização criminosa envolvida com tráfico de drogas, comércio ilegal de armas, cobrança de dívidas e ações violentas. A Força Integrada de Combate ao Crime Organizado deflagrou nesta quarta-feira uma operação para combater o esquema. A Força Tarefa reúne a Polícia Federal e as Polícias Civil, Militar e Penal da Paraíba. Foram cumpridos 8 mandados de busca e apreensão, 8 de prisão preventiva e 12 medidas de sequestro de bens em cidades da Paraíba, do Rio Grande do Norte e também em unidades prisionais. A investigação começou após a apreensão de celulares em uma penitenciária de segurança máxima. A análise do conteúdo dos aparelhos mostrou que os presos continuavam a comandar a organização criminosa mesmo enquanto cumpriam pena. Segundo a polícia, eles coordenavam a compra, a distribuição e a venda de drogas, armas e munições, além da movimentação de recursos financeiros. Os detentos também usavam pessoas próximas para manter a estrutura em funcionamento. Os investigadores encontraram conversas sobre cobrança de dívidas do tráfico, negociação de armas e até o planejamento de ações violentas contra devedores e grupos rivais. Todo o material apreendido será analisado e a investigação continua. Da Rádio Nacional em São Luís, Gabriel Gabriel Correa.
0: Beleza, e Polícia Federal relata que não encontrou armas na casa do ex-presidente Jair Bolsonaro.
7: A Polícia Federal informou que não encontrou armas na casa do ex-presidente Jair Bolsonaro nesta quarta-feira. Agentes cumpriram o mandado de busca e apreensão determinado pelo ministro do Supremo Tribunal Federal, Alexandre de Moraes. Após uma arma em nome do ex-presidente ser apreendida com um militar numa blitz em Brasília, o ministro manteve a prisão domiciliar, mas mandou que todo o armamento e munição fossem apreendidos. Eram 8 armas no total. 6 estavam com o Exército e foram entregues à Polícia Federal. A pistola Glock 9mm já estava com a Polícia Civil, apreendida na blitz. Já uma espingarda teria permanecido sob a guarda da empresa Maragato BR Importações de Artigos Bélicos, em Caxias do Sul, no Rio Grande do Sul, desde a aquisição. O advogado de Bolsonaro, João Henrique de Freitas, confirmou nas redes sociais a busca e que nada havia sido encontrado. Disse ainda que a defesa já havia informado o paradeiro das armas e criticou a ação. Da Rádio Nacional em Brasília, Gabriel Brum.
0: Beleza, e só para finalizar, meu Deus do céu, viu? Olha, para finalizar, a Polícia do Rio desarticula grupo que aplicava golpes em servidores.
8: A Polícia Civil do Rio de Janeiro deu início na manhã desta quarta-feira a uma operação contra um esquema de fraudes eletrônicas contra servidores ativos e aposentados do Tribunal de Contas do Estado. Os agentes cumpriram mandados de busca e apreensão no estado de São Paulo, onde a estrutura operacional do grupo estava sediada. Os policiais apreenderam celulares e computadores que serão utilizados para aprofundar as investigações. 3 pessoas foram conduzidas para prestar depoimento. De acordo com as investigações da Delegacia de Repressão aos Crimes de Informática, o contato com as vítimas era feito por telefone, aplicativos de mensagens e e-mails. Os suspeitos se passavam por advogados, servidores públicos ou representantes de órgãos governamentais para convencer as vítimas de que elas tinham direito a receber supostos créditos judiciais, gratificações ou benefícios financeiros. No entanto, para liberar os valores, o grupo exigia pagamentos antecipados sob o pretexto de cobrir custos processuais. As vítimas eram, então, induzidas a realizar transferência via Pix para contas ligadas à quadrilha. Depois do primeiro pagamento, novas cobranças eram feitas com diferentes justificativas, ampliando os prejuízos financeiros. Procurado pela reportagem, o TCE ainda não se pronunciou sobre o assunto. Da Rádio Nacional, no Rio de Janeiro, Solimar Luz.
0: Beleza, 13h21, Amanda Vieira volta mais uma vez, Amanda, pode falar.
4: Mais uma vez, boa tarde, Jackson, boa tarde aí a todos os ouvintes. 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Volta você, Jackson. Obrigada.
0: Beleza, eu vou para um breve intervalo e volto já. É rapidinho, viu?
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Beleza, beleza, beleza. 13 horas e 33 minutos. 13h33 na Bahia. Eu tô apresentando Realidade Atual. Tá bom, gente? Jornalismo sério com credibilidade na informação. Vou sair mais cedo hoje, tá bom? 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Tá certo? Olha, com relação ao rapaz aí da zona rural de Aurelino Leal, que fez uma reclamação contra a prefeitura de Aurelino, contra a saúde, não é? Tô só aguardando o Silvão aqui mandar pra gente uma resposta, pra gente dar essa resposta pra você. Tá bom? Assim que ele mandar, a gente passa no ar aqui, viu? Valeu, gente. 13 horas e 34.

0: Deixa eu mandar um abraço aí, deixa eu mandar um abraço pro vovô da Rádio Baitaba FM, deixa eu mandar um abraço aí pro nosso Lindolfo Freitas, viu gente? Lindolfo Freitas, um abração pra você, obrigado pelo carinho da audiência, Lindolfo Freitas que tá cuidando da saúde, né? Tá cuidando da saúde, Lindolfo Freitas, tá bom? É por isso que esses dias ele não tá participando aqui do Realidade Atual. Amanda Vieira, mais uma vez. Vai mais não, Amanda? É beleza. Tá aí, olha, Lindolfo Freitas, um abração pra você. Obrigado aí pelo carinho da audiência, meu querido. Agora deixa eu ver aqui se tem mais alguma informação sobre a morte da colombiana em Itabuna. Deixa eu ver rapidinho aqui. Não, só as notícias mesmo, tá bom? São 13 horas e 36 minutos. Deixa eu ver aqui, olha. Mas, assim, corpo encontrado dentro de carro incendiado na BA-001 entre Ilhéus e Itabuna. Muita desova, viu, gente? Muita desova mesmo. Olha, ainda em Itabuna, o proprietário de uma oficina especializada em equipamentos de som foi morto a tiros na tarde desta terça-feira dentro do próprio estabelecimento da Avenida Bionor Rebouças, no bairro Antique, em Itabuna. De acordo com as primeiras informações, dois homens armados invadiram a oficina, identificaram a vítima e efetuaram diversos disparos. Após o crime, a dupla fugiu e ainda não foi localizada. Uma equipe do SAMU foi acionada, mas apenas constatou... É ele de novo, Amanda? Ah, é assim. É ele de novo? Todo dia ele vem, Anderson. Todo dia Anderson vem aqui na porta da rádio. Meu Jesus. Todo dia. Uma equipe do SAMU foi acionada, mas apenas constatou o óbito no local. O corpo foi removido pelo Departamento de Polícia Técnica, viu, gente? A Polícia Civil investiga a autoria e motivação do homicídio. Ainda em Itabuna, gente, tem um funcionário do conjunto penal que saiu para pegar uma água no último final de semana e desapareceu. É, desapareceu. Tem muita coisa rolando aí, viu? Itabuna tá demais. A criminalidade lá em Itabuna, viu? Ele entrou ou foi, Amanda? Ah, mas eu tô ouvindo a voz dele aqui, acho que ele entrou aí, viu?
1: Não, tá fechada.
0: Tá fechada? 13 horas e 36 minutos, 13 e 36. Vamos lá pra gente finalizar. Vamos lá. É, vamos saber das... Oh, meu Deus, Suíça despacha a Colômbia nos pênaltis e define quartas de final? Meu Jesus. Vamos saber as notícias aí da Copa do Mundo. Vamos lá. Ontem jogaço aí, Argentina vira sobre Egito e avança às quartas da Copa do Mundo. Vamos lá.
2: Comandado por Lionel Messi, a Argentina conseguiu um resultado histórico na Copa do Mundo. Os argentinos chegaram a estar perdendo para o Egito por 2-0, mas em 12 minutos, os hermanos viraram o jogo de forma impressionante e colocaram a Argentina de volta em uma quarta de final. O adversário do atual campeão do mundo será a Suíça, que empatou por 0-0 com a Colômbia no tempo normal e na prorrogação. Nos pênaltis, melhor para os suíços, que venceram por 4-3. As quartas de final da Copa do Mundo vão acontecer todas nos Estados Unidos e começam na quinta-feira com o jogo. França e Marrocos se enfrentam no Gillette Stadium, na cidade de Foxborough, em Boston, a partir das 5 da tarde. Na sexta-feira, às 4 da tarde, Espanha e Bélgica medem forças no SoFi Stadium, em Los Angeles. No sábado, dois duelos. Às 18 horas, Noruega e Inglaterra se encaram no Hard Rock Stadium, em Miami, na Flórida. E às 10 da noite, Argentina e Suíça jogam no Kansas City Stadium, na cidade de Kansas City. Na Rádio Nacional em Brasília, Bruno Mendes.
0: A Suíça despachou a Colômbia nos pênaltis e define quartas de final da Copa.
3: A Colômbia lutou, mas caiu diante da Suíça e está eliminada da Copa do Mundo de 2026. Em partida pouco inspirada, a equipe europeia superou os colombianos nos pênaltis por 4-3 nesta terça-feira em Vancouver, no Canadá, e está classificada para a próxima fase da competição. Assim, as quartas de final da Copa do Mundo estão definidas. A Suíça enfrentará a Argentina, que passou pelo Egito com uma virada histórica também nesta terça. As equipes se encontram no próximo sábado, dia 11, às 10 da noite, no horário de Brasília. França e Marrocos jogam na quinta-feira, dia 9, às 5 da tarde. Espanha e Bélgica disputam uma vaga na semifinal do Mundial na sexta-feira, dia 10, às 16 horas. Já a Noruega, algoz do Brasil, e a Inglaterra entram em campo também no sábado, às 6 horas da tarde, sempre no horário de Brasília. Com a queda da Colômbia, apenas a Argentina segue representando a América do Sul na Copa do Mundo deste ano. Das outras 7 seleções classificadas para as quartas de final, 6 são europeias e uma africana, Marrocos. As semifinais do Mundial acontecem nos dias 14 e 15 de julho, terça e quarta da semana que vem, às 4 da tarde. A disputa pelo terceiro lugar será no sábado, dia 18, às 6 horas da tarde. E a grande final da Copa do Mundo de 2026 será disputada no domingo, dia 19, às 16 horas no horário de Brasília, em Nova York, nos Estados Unidos. O mundo então saberá quem vai ocupar o topo do futebol mundial pelos próximos 4 anos. Da Rádio Agência Nacional em Brasília, Rafael Guimarães.
0: Beleza, todos os dias, olha a zoada, ó, tá ouvindo em casa? Tá ouvindo em casa, né?

0: Não, ninguém tá falando de Rafiki, não, moço.
1: Mas fala de Rafiki, tá no Chile.
0: Sim, Rafiki tá no Chile. Tá no Chile. É isso aí, tá em Santiago, né, Anderson? E aí. Pronto, pronto. Todo dia ele vem aqui na rádio. Ele faz escândalo na porta da rádio. A gente não pode fazer nada. Aí quem tem que fazer é a família, não é a gente. Não é a gente, sabe que Anderson tem problema mental. E aí, pronto, é desse jeito.
1: Nenhum, tô de alta. Tô de alta. Só não bebo álcool, nem bebo cerveja, nem drogas.
0: Como é, Anderson? Ô, Anderson, rapaz, deixa ele embora. É, vai lá, Anderson, valeu, um abraço. Deixa ele abrir de novo aí, ó. É, nesse instante ele abre de novo aí. Aí é difícil, viu, gente? Bom, gente, um abraço a todos. Já falamos aí da Copa do Mundo, né? Olha aí, ó, com virada épica, a Argentina elimina o Egito. Foi um jogaço. Ontem, quando eu cheguei em casa, eu assisti ainda esse jogo, jogaço, não é? E a Suíça despachou a Colômbia. A Colômbia que estava aí, estava jogando duro. E a Colômbia foi despachada ontem pela Suíça, não é? É isso aí. Gente, um abraço a todos. Deixa eu ver aqui, mais notícias. FIFA suspende punição e gera reação na Copa de 2026. Vamos lá, deixa eu ver essa matéria aí rapidinho. Libera pra gente aqui.
2: Nesta segunda-feira, as seleções dos Estados Unidos e da Bélgica entram em campo para decidir quem avança para as quartas de final e segue na Copa do Mundo 2026. Mas a decisão da FIFA sobre o cartão vermelho dado para o atacante norte-americano Folarin Balogun está movimentando o mundo do futebol. A Real Associação Belga de Futebol já anunciou que vai contestar a decisão da FIFA em suspender a punição do cartão vermelho e, consequentemente, a suspensão do jogador. A penalidade foi aplicada durante o jogo entre as seleções dos Estados Unidos e da Bósnia-Herzegovina na última quarta-feira. De acordo com as regras da FIFA, o jogador estaria fora da disputa pelas oitavas de final desta segunda contra a Bélgica. Mas em comunicado, nesse domingo, a FIFA disse que a suspensão automática de uma partida do atacante fica suspensa por um período probatório de um ano. Ou seja, nesta segunda-feira, a seleção dos Estados Unidos poderá entrar em campo com o seu time completo para enfrentar a Bélgica. A Associação Belga anunciou ainda que, mesmo diante de questionamentos, a FIFA não deu explicações sobre o caso e, com isso, não restou outra alternativa. A organização disse que vai continuar lutando nas próximas horas, dias e meses em prol da ética, da concorrência leal e dos interesses do futebol. Veículos como The New York Times e Reuters notificaram que a decisão é fruto de uma interferência do presidente dos Estados Unidos, Donald Trump, que teria telefonado para o presidente da FIFA, Gianni Infantino, para que revisasse a expulsão. Também no domingo, Trump escreveu em uma rede social: "Obrigado à FIFA por fazer o que era certo e reverter uma grande injustiça." A reversão do cartão vermelho também surpreendeu a UEFA, a União das Associações Europeias de Futebol, que classificou como inédita, incompreensível e injustificável. Para a entidade, a revogação do cartão vermelho ultrapassou todos os limites, já que a aplicação não admite exceções, muito menos em meio a um torneio em que vários outros jogadores já estiveram na mesma situação e cumpriram suas suspensões regularmente. A decisão do Comitê Disciplinar da FIFA motivou o comentário também do ex-presidente da entidade, Joseph Blatter. Segundo ele, cartões vermelhos não são revertidos por ligações políticas, mas sim por regras, evidências e órgãos independentes. Da Rádio Nacional em Brasília, Sayonara Moreno.
0: 13:46, um abraço a todos e até amanhã, se Deus quiser. Amanhã tem entrevista com Rodrigo Andrade, com Lio Andrade, com toda a equipe da Prefeitura Municipal de Aurelino Leal. Vamos falar sobre o São Pedro. Tá bom, gente? E hoje no podcast Eu Você é Verdade, às 20 horas, no meu canal no YouTube, tem Pancadinha Oficial. Eu volto já já. Já já não. Um abraço a todos e tchau, Bahia.

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0: Muito bem, agora são 2:09. Boa tarde para você, sintonizado na 87,9 Ubaitaba FM, a rádio da comunidade. Começando mais uma programação especial nesta tarde, show da tarde na Ubaitaba FM, nesta quarta-feira maravilhosa, 8 de julho de 2026. Sejam todos muito bem-vindos. E vamos começar muito bem o nosso show da tarde com Nando Reis e participação de Merlin, Onde Você Mora.
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Muito bem, agora são 2 horas e 25 minutos na Ubaitaba FM. Matheus e Cauã, quarta cadeira. Ouvimos também um popurri de Cristiano Araújo e comecei o show da tarde com Nando Reis e Merlin, Onde Você Mora. Muito boa tarde para Márcio Segurança, no bairro ACM, em Aurelino Leal, ligadinho na programação. Também para Juliana e sua esposa Juraci, no bairro ACM. A Vitória na Ruinha, na Travessa do Céu, toda a comunidade da Ruinha, valeu pela sintonia. 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

0: 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Boa tarde para você. Vamos ao nosso apoio cultural.
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0: Muito bem, agora são 2 horas e 36 minutos, de volta com você, apresentando o Show da Tarde na Ubaitaba FM, na apresentação de Jaqueline Santana com você, até as 3h30. 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Olha só, gente, quero mandar um grande abraço especial para a presidente da Ubaitaba FM, Valdira Seixas. Um grande abraço para você, valeu pela sintonia e gratidão pelo delicioso bolo que ela fez essa homenagem para mim. 28 de junho foi meu aniversário, mas ontem ela mandou esse bolo para mim, tá valendo. Muito obrigada, minha linda, que Deus te abençoe. Agora são 2 horas e 37 minutos, na sequência, PH, Michel e participação Belo, Eu Me Acostumei. Boa tarde.
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Muito bem, agora são 2 horas e 46 minutos na Ubaitaba FM. Pedro Sampaio, Sentadão, Paula Matos e Dilcinho, boa sorte. Toquei também PH, Michel e participação Belo, eu me acostumei. Muito boa tarde, aonde quer que esteja, você ligado na Ubaitaba FM. Valeu pela sintonia. Abraço especial à minha amiga Maria Lúcia, no loteamento Rio das Contas. Alô, Maria Lúcia. Alô, Celinha, tudo bem, minha linda? Alô, Chiquinha. Alô, Clebinho, todos que moram no loteamento Rio das Contas, forte abraço, valeu pela sintonia. Passando no bairro Conceição, para mandar um grande abraço para ela, Elisa.

0: Alô, Elisa, forte abraço para você e a todos do bairro Conceição, ligados no som da gente. Conferindo a previsão do tempo para Ubaitaba e Aurelino Leal para amanhã, segundo o canal Clima Tempo.
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0: A previsão do tempo para amanhã, segundo o canal Clima Tempo. Sol com algumas nuvens. Chove rápido durante o dia e a noite. A temperatura máxima é de 26 graus e a mínima é de 19. Agora são 2 horas e 48 minutos. Breve intervalo, já já eu volto.
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Muito bem, estou de volta. Agora são 2 horas e 58 minutos. Show da tarde na Uaitaba FM. 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Um grande abraço a Sidney e a Virgínia na sorveteria de Gucha e na Avenida Walter Passos, ligadinhos na programação, também para a Clemilda, Luciana, Célia. A todos também na Telebahia, alô Joselita, aquele abraço. Na sequência, vamos ouvir Barão Vermelho, Puro Êxtase.

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0: Muito bem, agora são 3 horas e 12 minutos na Ubaitaba FM, Solange Almeida. Se é pra gente ficar, participação Wesley Safadão. Ouvimos Calcinha Preta, O Navio e o Mar. E toquei na programação Barão Vermelho, Puro Êxtase. Músicas variadas no Show da Tarde aqui na Ubaitaba FM. Boa tarde pra você. E seguimos com nosso apoio cultural.
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0: Muito bem, agora são 3 horas e 16 minutos. Continue ligado na Ubaitaba FM 87,9, Ubaitaba FM, a rádio da comunidade. Vem aí o programa Prosa Rural, a apresentação J. Mello. Até amanhã, se Deus quiser, e ótima tarde, viu, gente? Mas vou finalizando com Eduarda Brasil, Vai Pedir Pra Voltar.
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0: Eita, boa tarde, compadre J. Melo chegando a partir de agora para ficar com vocês até as 5 da tarde, nesta quarta-feira, dia 8 de julho do ano 2026, que prazer, que alegria imensa. Até às 5 horas da tarde, o Coro Bom, que ninguém vê aqui pela Rádio Baitaba FM. É, já vamos começar aí mandando um alô para você que está no sítio, na fazenda, no distrito, você em toda a zona rural, escutando o nosso som. Muito obrigado, você internauta também, que está nos ouvindo aí através do Google, através do aplicativo. Esse programa também é para vocês, viu? É, e as minhas queridas vovô, dona de casa, empregada doméstica. Eita, essa gurizada, essa criançada em geral, que é o futuro aí do nosso Brasil. Muito obrigado a todos, nós falamos em nome da Bombonera e Rio das Contas, a toda a direção da emissora e todos os locutores que trabalham por aqui. Também esse programa é para vocês. Agora, 3:30 em ponto, e nós vamos começar já o nosso Carrapo Fado por aqui. É, quem sabe faz ao vivo e a gente faz porque sabe. Abração a todos e vamos começar já com o velho Lua, Luiz Gonzaga, Respeita Januário, depois Marinês, Balanceiro da Usina.
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Só voltei em casa 16 anos depois da minha ribada. E só fugi de casa porque eu queria casar. Mãe era mulher violenta. Casar? Mas eu era tocadorzinho de pé de serra, namorador como diabo, neguinho fiota. Namorei uma estudante. Ah, menino, quando o pai da moça soube, deu uma popa da molesta. Tocadorzinho sem futuro. Luiz, casado. Deixa ele vir pra cá que eu dou numa piso. Eu soube. No dia da feira, tomei umas lapadas de cana. Escorei o homem na feira. Ô, seu Raimundo, o senhor me chamou de molequinho sem futuro. E o que mais, Luiz? O senhor disse que eu era um tocadorzinho de meia tigela. E o que mais, Luiz? Que eu não prestava pra casar com a sua filha. E o que mais, Luiz? Mentira, Luiz, isso é invenção desse povo. Tu, meu coração, filho de Noara e Santana. O homem era muito vivo. Eu saí dali e fui contar vantagem no meio dos amigos. Tá aí, disse que o homem era brabo. Fui lá, escorei ele no meio da feira. Disse-lhe o diabo, disse as do fim. E ele se acovardou. Nessa hora mesmo ele estava conversando com a mãe lá na Feira das Cordas. Santana, foge daqui com o Luiz, pra evitar uma desgraça. Me insultou. Só não dei numa tapa porque é teu filho. Na mesma hora, mãe, nós voltamos pra casa. Chegamos em casa assim, todo mundo se admirou. Mas Santana, nessa hora, já voltou da feira? Não vendeu nem as cordas? O que é que houve? Daí a pouco, menino, foi um São João de Rei. Lá dentro da camarinha. Tá, tá. Tu queria matar o homem? Toma, toma, valeu. Tá, tá. Meu pai na porta. Quando eu fugi, eu fui passando perto do meu pai. Meu pai nunca tinha me batido, aproveitou e emendou. Ah, menino. Só voltei 16 anos depois. Ninguém se lembrava mais de mim. Aí eu comecei a especular, quando cheguei distante de casa, assim, umas 6 léguas. Boa tarde. Boa tarde. Vai, você tem uma aguinha dormida aí? Se arruma. Lá vem o homem, caneco d'água. Aguinha saloba, essa daqui, hein? É, esse pé de serra é tudo assim. O povo por aqui ainda dança? Nas 4 festas do ano. Tem tocador bom por aqui? Só Januário, velho. Ele é bom mesmo? Nunca encontrou quem lhe botasse a cangaia no fole de 8 baixos. Ele tem uns filhos que toca, né? É, mas foram embora pro sul. Não vem aqui mais não, que eles não são besta. Me chamou de besta. Daqui o Exu ainda é muito longe. É umas 6 léguas. Aqui pra nós. Agora nesse carro aí não dá nem 4. Aí eu arquitetei um plano. Vou chegar em casa de madrugada. Quero pegar uma peça no velho Januário. Ele não me conhece mais. Vou pegar o maior susto nele. Não tem medo não, que ele tem um coração bom. Cheguei em casa meia-noite. Aquele silêncio. Cachorro latiu de cá, outro latiu de lá. Cheguei mesmo na nossa casa velha. Outra casa. Ninguém. Outra casa. Ninguém. Aí eu me lembrei do prefixo sertanejo. Louvado seja nosso Senhor Jesus Cristo. Para sempre seja Deus louvado. Essa é Januário. Sim, senhor. Tem um recado pro senhor que seu filho mandou, o Luiz. Mas quando vier daí, seu João, traga um coco d'água pra eu que eu tô morrendo de sede. Aí viu o velho acender o candeeiro lá dentro.
Daí mais uma coisinha, escutei, foi o tibungá do caneco no pote. Tibum. Aí eu olhei pela brecha da janela, o velho vem com candeeiro na mão, caneco d'água na outra. Marquei qual é a janela que ele ia abrir. Aí eu botei minha cara mesmo na janela, assim. Quando ele abriu, tava de cara com cara. Ele se encandeou no candeeiro e disse: quem é o senhor? Eu disse na cara dele: Luiz Gonzaga, seu filho. Isso é hora de você chegar em casa, corno sem vergonha. Quando eu voltei lá, peraí, então eu sou chamado de corno e vocês aplaudem?

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0: estamos às 3 da tarde, 48 minutos. É, compadre Jota Melo por aqui. 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É, boa tarde aí, meu amigo Wagner, minha amiga Cinta aí da Bomboniere. Meu amigo Antônio do Ventilador, boa tarde pra você aí na Tele Bahia, né? O Homem do Pão. Boa tarde, Antônio, pra você e toda a família, viu? É, abraço pra Daniel Iguinha, viu? É, também aí Edmilson, Nego, todo esse povo legal que estão nos ouvindo aí na balsa. É, a turma da balsa, boa tarde pra vocês. Agora 3 da tarde, 49 minutos. Por aqui a gente prossegue nesta quarta-feira, dia 8 de julho do ano 2026. Com muita alegria, muita paz e muita saúde que é concedido aí pelo nosso Pai Criador, né? É, você curtindo aí o nosso programaço da Ubaitada FM, que é o nosso programa Prosa Rural, programa aí do homem do campo, do homem do sertão e também da cidade, né? Agora chegando Leandro e Leonardo, é por você que eu canto. Depois vem ainda Luiz Gonzaga, ABC do Sertão, mais uma vez. E depois nós teremos aí, para você curtir, João Paulo e Daniel, Rosto Molhado. Eita, é assim que a gente faz.
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0: Eita, homem, pra conversar. Vamos faturar, homem, tá na hora.
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0: Já são agora 4 horas e 8 minutos em Baitá. Você está ouvindo o programa Prosa Rural aqui pela Rádio Baitá FM nesta quarta-feira. Tarde aí de sol, né? É, tarde ensolarada e a gente aqui fazendo esse tarrabufado para vocês. Boa tarde aí, meu amigo Eliomar e toda a sua equipe na fábrica de imóveis. Denis do Picolé, meu amigo Hélio aí da Tela Bahia, o homem dos cachorrinhos, né? É, boa tarde também aí aos nossos amigos, aí que estão sempre ligados conosco em Paisqueira. Todos vocês, muito obrigado, a Valoura, a mamãe do Enes da Hora, né, meu amigo Babal. Boa tarde a todos vocês aí, nós agradecemos de coração, viu? Vamos trazer música? 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Dona Cida, viu? Eita, abraço aí para os irmãos, né? Meus amigos aí que estão sempre aí na ativa, né? Estão sempre aí trabalhando firmemente, né? Samuel, e todo o pessoal aí da família, abração pra você também, viu? Que Deus abençoe aí, esteja sempre protegendo, sempre dando muita paz e muita saúde a todo esse povão, viu? Samuel e Ismael, são os dois irmãos aí da Tela Bahia. 4 horas e vai dar 4:11 já, né? Vamos trazer agora Jorge Altinho, Petrolina e Juazeiro. Depois tem ainda José Orlando, Andarilho, né? E depois vamos trazer ainda para você João Mineiro e Marciano, Chorei de Saudade. Aqui é bom e a gente faz ao vivo para você curtir.
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estamos às 4h30. É, tempo passa, tempo voa, mas a programação da Alvaizado FM continua numa boa. E a gente aqui no nosso programa, o programa Retrato de Bom, né? É, nem vê a hora passar, né? É quando pensa que não, já tá perto assim. Abração aí, boa tarde aí,

0: André e Dona Jandira também. Boa tarde para vocês aí no assentamento Cachoeira Bonita, né? Aí tem meu amigo Gil também, o Raimundo, a mamãe do Lucimar. Boa tarde para vocês, viu? É um prazer estar aqui.
1: Não posso respirar, não posso
0: vocês, né? Falando aqui para vocês, amigo.

a todos vocês dos mercados, vocês aí no terminal rodoviário, meu amigo Barbudo. É, Popular Ferrugem, boa tarde aí, Zé da Roça, meu irmão Jonas Melo, todos vocês aí, meu amigo Cleiton.

0: Gonçalves, Linda Maranhense e ainda Mastruz com Leite, com Poporri de Arrastapé.
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horas e 51 minutos. E o Prosa Rural ainda por aqui. Não dá tempo a gente ouvir mais uma canção aí. Daqui a pouco tem um programa Semeando da Igreja Católica, né? Você mais perto do Pai Criador. Daqui a pouquinho pra você, viu?

0: caindo também. A todos vocês aí no posto da entrada. Abração, que Deus abençoe vocês a todos. 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
0: na Companhia das Contas, antigo mercado Mineiro, na Praça da Feira. E aqui já, às 4:52, nós vamos de música. Vamos trazer Geraldo Azevedo, Morena Linda Flor.
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4h55, o Padre J. Melo já está sendo, como eu já disse, vem por aí o programa Semeando. Se Deus quiser, estarei de volta amanhã a partir das 3h30 da tarde, logo depois com o Padre J. Santana, viu? Fiquem todos com Deus e até amanhã o nosso próximo.

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0: Boa tarde, irmãos. A gente estava falando que nunca ficou essa musiquinha aí de abertura para vocês escutarem por tanto tempo, enquanto a gente refletia aqui. Sejam bem-vindos, viu? Que a paz de Cristo encontre cada coração aí aberto para acolher o que vamos vivenciar nessa tarde, nesses minutos dessa tarde. Que Jesus abençoe cada família, cada pessoa, vá ao encontro das suas necessidades. Eu sei que cada um de nós temos as nossas necessidades próprias, de todo dia, de cada dia. E às vezes fica difícil administrar. Às vezes a gente desequilibra até. Mas quando a gente tem essa convicção de que tem um Deus conosco, caminhando conosco, nas dificuldades principalmente, a gente segue. A gente enverga, é o bambu, né? Que enverga, mas não quebra. Balança, mas não cai. E se cair, a gente levanta, porque tem um Deus cuidando de nós, tem um Deus com a mão estendida para retomarmos a caminhada. Então, nós desejamos ânimo para vocês, cada um de vocês, esperança e muita fé. E buscar sempre essa conexão com Deus através da oração. É esse elo, é esse canal que nos coloca sempre em comunicação com Deus. A oração, a escuta da palavra, é o que a gente faz aqui nessa tarde. Escutar a palavra, meditar a palavra e orar com vocês. Então, um abraço e que a paz de Jesus permaneça nos corações, nos lares de vocês.
1: Boa tarde para vocês todos
0: Você tem
1: também.
0: aniversariante aqui enquanto
1: Mais
0: você
1: uma
0: fala.
1: vez, aí tem. Mais uma vez, boa tarde para todos vocês. Que a graça de Deus esteja assim no coração de cada um e de cada uma. E nessa quarta, né? Da 14ª semana do tempo comum, onde todos nós somos convidados a dar uma atenção maior ao reino, né? Olha esse reino de Deus. Ele já foi implantado. Mas nós somos chamados a continuar, né, a regar esse reino de Deus que foi implantado aqui na terra. Então, nesta semana, eu acho que eu tenho a impressão que é um período todo aqui para frente, que o tempo comum é todo um chamado para sermos esse missionário e missionária, né? Jesus fazendo a sua missão e nos convidando. Jesus, na sua missão, nos convida também a sermos um missionário para dar continuidade ao reino de Deus. E
0: E
1: a gente.
0: temos quatro aniversariantes, irmã.
1: Isso, hoje tem bastante, né?
0: Hoje tem. 8 de julho. E nós começamos por Andréa Santos Smith de Almeida. Ô, Déia, nós nos falamos mais cedo, eu não sabia do seu aniversário. Parabéns, minha flor, parabéns. Parabéns pela caminhada, parabéns pela tua mente, pelo teu equilíbrio, a serenidade com que você lida com isso, com as situações, essa paz que você passa. Você está de parabéns. Por mais um aninho, por essa pessoa que você é. Que Deus abençoe sua vida, a vida dos seus. Temos Iris Brito dos Santos, também hoje, dia 8.
1: Iris.
0: João Pedro Santana Alves. Sabe quem é essa figura? É Joãozinho meu. Não é possível que tenha outro João Pedro Santana
1: Será?
0: Alves. Meu sobrinho é. O nome dele tá aqui. Só que
1: Ele é o
0: anteciparam. O
1: segundo, é não?
0: aniversário de João é dia
1: E ainda
0: 15.
1: é? Botar o nome dele lá.
0: Não, tá aqui, né? Precisa atualizar.
1: É.
0: Não, o João tá morando em Itacaré. Mas eu fico feliz de ver o nome dele aqui, né? Se não for ele, é outra pessoa
1: João
0: com
1: Pedro
0: nome
1: Santana
0: idêntico,
1: Alves.
0: João Pedro Santana Alves.
1: Ah, a Persília também estava na igreja ontem, ora.
0: Persília dos Santos Lobo.
1: É aquela do cabelo bem
0: Sua
1: branquinho, que
0: prima.
1: é isso.
0: Então, nossos parabéns. Essas quatro pessoas ou três, né? Que Deus abençoe cada um de vocês, com vida longa, vida de paz. E quando a paz tentar desaparecer, que a gente tem equilíbrio para lidar com os conflitos, né, que são certos. Eles aparecem. Então, que a gente tenha equilíbrio, discernimento, inspiração divina para lidar com situações que não nos passa tanta paz, não nos traz tanta paz. Assim, que sejamos essas pessoas, né? Transmissores de paz, de luz, como Jesus é, né? E habita em nós. Se ele habita em nós, nós precisamos também ser esse instrumento de luz e paz. Então, parabéns às três. As três moças, Andréia, Iris e Pecília. Tudo de bom.
1: Então, três?
0: É porque João Pedro, com certeza. Tá. E sigamos, né? Sigamos o nosso encontro, saudando a Trindade Santa, esse Deus que é trino. Nós temos um Deus trino e ao mesmo tempo uno. E nesse momento nós convidamos vocês a fazer o sinal da nossa fé, que é o sinal da cruz. Nós estamos reunidos em nome do Pai e do Filho e do Espírito Santo.
1: Amém.
0: Amém.
1: E nós podemos também, a gente não pode deixar também de convidar o Espírito Santo. A gente podia rezar e depois botar uma musiquinha aqui para, né, quem está em casa já entrar no clima também, assim, né? A gente colocando aqui. É o Espírito Santo de Deus que nos faz repensar, pensar e repensar. Através dele, move dentro de nós e faz a gente pensar. Então, ele que nos dá, sabe, ele dá tanta coisa, né? E os dons dele que ele traz, que nos traz, assim, né? É ele que nos faz pensar tudo isso. Quando a gente está falando aqui da continuação do reino que foi implantado, só o Espírito Santo que nos dá essa capacidade. Não só capacidade, mas também vai nos dar o quê? Um encaminhamento. Em cada momento das nossas vidas que a gente tiver com preguiça, para não dizer assim, desanimado, ele vai e nos anima. Olha, cuidado, vamos ser missionários, né? Olha lá a sua missão, missionário. Vamos rezar?
0: Tudo de bom que acontece na vida da gente, né?
1: É.
0: Todo bem que a gente promove tem o dedo do Espírito Santo. E todo mal, o Espírito Santo não está presente, eu não tenho dúvida. A não ser que seja algo que nos traz aprendizagem. Às vezes acontece algo que não é tão agradável, né? Aparentemente, mas é algo também pedagógico. É algo que vai nos ensinar alguma coisa de bom, para que sejamos pessoas melhores. Aí, nesse momento, pode ser também que o Espírito Santo esteja agindo com essa intenção. Mas a gente só consegue ver o bem. O dedo de Deus está nas coisas boas. Tá? Então, tudo que a gente faz de bem, tudo que acontece de bom, é o Espírito Santo agindo em nós. E para isso a gente precisa chamar, né? A igreja nos ensinou a fazer isso. Vinde, Espírito Santo, enchei os corações dos vossos fiéis e acendei neles o fogo do vosso amor. Enviai o vosso Espírito e tudo será criado e renovareis a face da terra. Oremos. Deus, que instruís os corações dos vossos fiéis com a luz do Espírito Santo, fazei que apreciemos retamente todas as coisas segundo o mesmo Espírito e gozemos sempre da sua consolação. Por Cristo, Cristo Senhor nosso. Amém.
1: Vamos agora ouvir uma musiquinha
0: para fortalecer cada um, essa oração.
1: Isso, né? Fortalecer. E aí cada um, né, de nós vamos assim, ouvir bem. Essa aqui todo mundo já sabe, mas às vezes ouvir, né? Deixar mesmo que ela penetre no nosso coração.
0: Diz que,
1: né,
0: a aprendizagem acontece com a repetição.
1: Com a repetição, né? Exatamente. Então, vamos ver.

0: E aí pensaram, ouviram de forma diferente. E engraçado, quando você falou, a gente vai escutar uma canção que você já conhece, a gente já conhece, mas nunca é demais, né? Quanto mais a gente escuta, a gente aprende. E tem, dependendo do teu estado de espírito, você ouve coisas que você não ouviu na primeira vez, né? Você escuta de forma diferente. Mas essa canção é muito forte, é uma oração, é uma prece muito, muito forte, muito bonito. E tem a ver com o que a gente estava falando, pedindo ao Espírito para se mover em nós. É que nossos movimentos, para frente, para trás, para o lado, que seja movido pelo Espírito Santo. Porque se for assim, a gente vai fazer tudo certo. Muitas vezes a gente vai fazer coisa que a gente não vai compreender. Às vezes até resistir, né? Quando a gente é conduzido, às vezes o humano quer resistir. Briga com essa força do alto. E se a gente for comprar essa briga, a gente perde, né? Já pensou? Brigar com o Espírito Santo? Então, que o Espírito Santo nos conduza sempre, mova em nós, cada instante, cada amanhecer, cada anoitecer, sempre movendo em nós para que a nossa comunhão com o céu seja assim perfeita ou chegue perto da perfeição. E a gente está num mês temático do dízimo. A igreja nossa, nós temos meses temáticos. E cada mês. Eu vou tentar fazer retrospectivas aqui com o Riusa. Deus vai me ajudando para a gente ver qual o que se comemora, o que que a igreja celebra cada mês. A gente vai começar de janeiro. Pela ordem. Janeiro a gente tem algo específico, não, né? Assim, tem um dia, né? Tem um dia, acho que é o 1º de janeiro,
1: Não,
0: mas é
1: sim,
0: não é a
1: só o primeiro
0: igreja.
1: de janeiro, que o 1º de janeiro é o dia a igreja, mas a igreja toda, como ela é tanto na rua como na igreja, é o dia da paz. E na igreja a gente comemora também a Sagrada Família,
0: Sagrada Família, acho que é.
1: né? É.
0: Mas não é
1: Maria,
0: nada
1: Mãe
0: tão
1: de Deus.
0: específico.
1: Maria, Mãe de
0: Mãe de Deus,
1: Deus.
0: um
1: Maria,
0: dia.
1: Mãe de Deus.
0: Mas
1: É
0: assim,
1: só
0: o
1: naquele
0: mês
1: dia.
0: todo. Aí a gente vê, fevereiro também não tem nada
1: Não.
0: específico, março também não,
1: Não.
0: abril também
1: Também
0: não,
1: não.
0: março, abril, maio, começa em maio, mês de Nossa Senhora,
1: É mês
0: mês de
1: Mariano.
0: Maria,
1: É
0: né?
1: mês Mariano, esse
0: Então,
1: é.
0: mês Mariano, a gente é convidada a refletir, a rezar o terço, a meditar os mistérios do terço, a conhecer a história de Nossa Senhora, né, da Mãe de Deus e nossa. Então, nesse mês, nós somos convidadas a entrar numa conexão maior com a Mãe de Deus, com Maria, rezando, pedindo sua intercessão, com os pés no chão, né? Nós somos católicos, sabemos que Maria não é deusa, não é Deus, ela apenas fez toda a vontade de Deus. Ela trouxe o nosso Salvador, ela gerou no seu ventre o nosso Salvador, não é pouca coisa, não. Então, tudo para ela, todos os títulos. Ela é merecedora, né? E é tudo para a honra e glória do Senhor, para o nosso bem, para o nosso crescimento, para a nossa fé. Nada que ela fez foi para se aparecer. E nada que a igreja faz é para colocá-la no lugar de Deus,
1: Sempre
0: ou
1: exaltar o nome de
0: equipará-la.
1: Jesus.
0: É só para exaltar o
1: O
0: nome
1: nome
0: de
1: de Deus
0: Jesus.
1: é.
0: Depois de maio, abril, também nada, né?
1: Depois de
0: Não, não.
1: maio é junho.
0: Junho. Eu tô
1: Não
0: voltando,
1: tem a coisa
0: gente.
1: especial, mas nós temos quatro
0: Santos,
1: santos,
0: grandes
1: né?
0: santos, né?
1: Quatro, três,
0: Santo
1: quatro.
0: Antônio,
1: Quatro.
0: São Pedro, São Paulo, que a gente celebra também.
1: São Antônio, São
0: São
1: João,
0: João.
1: São Pedro e São Paulo.
0: Pois é. Paulo entra de gaiato, né?
1: Ah, mas é
0: Mas é
1: porque
0: bem-vindo. Então, e depois julho, que é o mês que nós estamos, que a gente celebra e caminha e reflete, convida todos a refletirem sobre o dízimo, a importância desse gesto do cristão. Muita gente pensa, faz mau juízo, né? Dessa ação do cristão, tão necessária. Tão necessária porque, se não tiver dinheiro no mundo material, as coisas não caminham. É assim, a gente precisa reconhecer isso, né? Não caminha. A igreja não é diferente. Se nós não tivermos trabalho, se um pai de família não tiver um trabalho, como que vai manter sua família, conduzir as coisas? Não tem como, né? Se não tiver uma ajuda financeira, né? A ajuda de Deus nós temos, mas o trabalho é necessário, que é Ele que vai gerar o que a gente precisa para nos manter, materialmente falando. E com a igreja não é diferente, a gente tem tudo, nós, falando do nosso templo aqui, nós temos um templo bonito, bem cuidado, não é descuidado, graças a Deus a gente tem uma comunidade que chega junto, nossos padres veem a necessidade, divide conosco e a gente caminha para deixar tudo em dia. E para isso precisa de recursos, né? Precisa de dinheiro. E o dízimo é um pouco disso. Ele tem duas, três dimensões, quatro dimensões agora, quatro, né? Inicialmente era três, agora quatro.
1: Caritativa.
0: Quer falar um pouco dessas dimensões, Ivi? Então a gente vai, já a gente fala das quatro, a gente não vai se aprofundar, mas vai citar. Falou ontem? Ah, então deixa. Já falou ontem, né, irmão? Vocês são ouvintes da semana inteira. Então se já falou ontem, não precisa falar hoje. Então tem essas dimensões, é, por cima pode ser. E a gente precisa entender que é importante ser dizimista. E é importante que sejamos fiéis. A gente fala em 10%, a Bíblia fala em 10%, mas na nossa igreja não estipula valores, nem percentuais, né? Mas o que a gente bate, o que a pastoral bate, é na questão da fidelidade. Se eu posso devolver do meu salário, dos meus recursos, R$50, eu preciso ser fiel com esse pouco, com esses 50. Eu não posso dar 50, né? Devolver 50 o mês de agora em julho, próximo mês, agosto, não. Eu precisei comprar algumas coisas, vou devolver 20. Então essa inconstância prejudica a caminhada da igreja. Então precisamos ser fiéis dentro das nossas possibilidades. Precisa ser constante e não deve variar assim. O que às vezes a gente ainda varia na questão de valor é a oferta. Então, o dízimo é uma coisa, a oferta é outra coisa. A igreja conta com esse valor, com esses valores que nós devolvemos. Então, na hora que soma o montante, é X. Tem os gastos, que às vezes ultrapassa esse montante, né? E se esse montante de julho, por exemplo, foi X, agosto, a gente sempre tem aquelas demandas e às vezes surgem mais. Agora mesmo que a gente está mexendo em telhado, vai aumentar, né, os nossos gastos, a nossa despesa. Então vai ser um pouquinho maior. Se o que foi o crédito, né, o montante de julho, foi diminuído no mês de agosto, quando a nossa dívida, digamos assim, né, aumentou, como que vai pagar? Como que a igreja vai honrar seus compromissos? Então precisamos ser constantes. Se eu devolvo X, quando eu ganhar um pouco mais, eu vou comunicar. Olha, a partir de agora, eu posso comunicar para qualquer agente da pastoral do dízimo ou até na secretaria. Eu até esse mês eu devolvi X, mas o mês que vem eu vou devolver X mais Y, mais um pouquinho. Então, a partir do mês que vem, até para a igreja saber, né, com o que pode contar. Então, é só isso aí. Em relação a isso, vamos refletir, vamos escutar a palavra. Isso não é invenção da Igreja Católica. Todas as igrejas têm, porque senão não se mantém. E é algo do coração de Deus. Deus sabe também de que é necessário. Por isso está lá na palavra de Deus. Então a gente precisa ser fiel.
1: Então, falando de dimensão, nós temos a dimensão, as dimensões é religiosa, interpretativa, eclesial e a missionária. Aí diz que a religiosa é a relação com que o dízimo, ela estabelece entre a criatura e o Criador, seja nós e Deus, né? É um ato de reconhecimento, de gratidão para com Deus, um gesto que de amor e fidelidade ao doador de todos os bens, ou seja, é um gesto nosso para com Deus. Por isso, afirmamos que o dízimo nos coloca no coração de Deus. Então, essa é essa dimensão.
0: E a aí é bom a gente falar que nesse momento, na hora que a gente escuta isso que você acaba de falar, a gente vê, o dízimo não é para o padre, não é para ninguém. Essa dimensão aí religiosa, que é a nossa relação de gratidão a Deus, é a nossa relação, a relação de cada um de nós com Deus. Então é uma reação nossa de gratidão a Deus pela sua presença, pela nossa vida, por tudo, enfim.
1: Isso. Aí a perspectiva,

0: estranho, né? Essa questão do pertença. Aquele que colabora sente que é importante que colabore, porque ele pertence àquela família. E tudo que acontece ali. O bebê, o comer, o respirar, tudo.
1: Tu já pensou em comer, depois joga o prato lá. A casa continua, joga as coisas. Um vai, limpa,
0: a limpeza,
1: o outro
0: vem,
1: suja. Então, esse sente pertença, né? E a gente, quando se sente pertença, a gente não importa
0: cuida,
1: qual,
0: né?
1: No caso da gente, falando de nós, da Igreja Católica, os outros religiões, é do seu jeito. A gente está falando da Igreja Católica. Quando a gente sente pertença, a gente quer cuidar daquilo ali, daquele local que a gente está. Então, a gente sabe que ali tem um pedacinho nosso, como tem um pedacinho de todos aqueles que estão ali na igreja. Então, por isso, nós temos que cuidar daquilo que está ali. É um devolver cuidando também daquilo que está ali.
0: Quer ver uma coisa, Rilza? Quando surge alguma coisa, alguma matéria, assim, que fala os católicos, a gente se inclui logo. Eu me incluo, você está falando de mim.
1: Está
0: falando de mim.
1: Porque
0: então,
1: eu
0: é esse
1: católica.
0: Sentimento que a gente tem que ter, sim.
1: E quando fala da Igreja Católica de Ubaitaba, está me falando de mim, porque eu
0: exatamente,
1: sou eu.
0: Exatamente. E a gente quer cuidar, não quer que ninguém maltrate, a gente
1: não,
0: também
1: não quer
0: maltratar.
1: Não.
0: Então, esse sentimento de pertença é muito importante. E precisa ser trabalhado, né?
1: Lógico. A gente, quando a gente fazia... Porque agora a gente, quase mais, né? Eu acho interessante esse trabalho do dízimo, principalmente quando é feito dentro da igreja. Porque, às vezes, as pessoas fazem parte dali da igreja, devolve simplesmente por devolver, como se fosse assim, vou dar, porque tá pedindo, vou dar esse dinheiro aqui. Ou seja, né? Bem, às vezes, até com consciência de que tem que dar, não sei quanto, 5%, 2%, 3%, 1%. 5%, 10%, mas não sente a pertença. Então, quando tem esse trabalho que é feito com a comunidade mesmo, ela começa a perceber isso aí.
0: Uhum.
1: Que ela está devolvendo, mas não é simplesmente porque está pagando alguma coisa. Não, é um devolvimento que ela faz parte daquilo ali.
0: E aí a consciência vai se formando,
1: exatamente.
0: Né?
1: Exatamente.
0: E no momento que não dá para devolver, porque acontece, a gente
1: isso.
0: Passa...
1: Oh,
0: né?
1: Lógico,
0: e não
1: gente,
0: dá
1: para
0: devolver,
1: disso,
0: você
1: não,
0: fica incomodado.
1: Quando faz essas coisas, eu gosto de ficar até assim, porque... Já aconteceu comigo, viu, gente?
0: É, irmã, a gente passa por
1: já
0: um momento, eu acho que com todos nós.
1: E acontece, e a gente tem que... Mas pede a Deus que melhore.
0: Então, aí, mas isso incomoda a gente, né?
1: Lógico.
0: Poxa, esse mês eu não pude
1: devolver. Pra dormir, pensa, fica... A dimensão caritativa, o nome já diz, né? Então a gente tem que lembrar o seguinte, se a gente vive o amor, a gente falou da pertença ali, mas a gente tem que fazer também que a gente faz parte de uma comunidade... E nessa comunidade, ao redor dela, ou perto de nós, ou mais longe de nós, existem pessoas que precisam de nós, né? Precisam.
0: Às vezes bem próximo, do lado nosso.
1: Exatamente.
0: Sentadinho ali no banco conosco, todo
1: então,
0: domingo.
1: Ela nos lembra que todo cristão é chamado a viver o amor para com os irmãos. Amor que se expressa também através de gestos de partilha. O dízimo é partilha dos dons e dos bens. E aí quando a gente fala isso... Eu sei que não é só do dizimista, né? Não é só aquele que é dizimista. Porque muitas vezes também é o dizimista e ninguém procura saber, infelizmente, viu, gente? A gente tá falando nossa igreja, tô falando mal não, tô falando do que acontece. Eu sei que em todos os outros também pode acontecer isso. Às vezes aqui tá sofrendo junto de nós, como a Leti falou, e a gente não tá sabendo, né? Mas também tem um outro mais distante, que às vezes não é nossa igreja, mas a gente sabe que está precisando. A gente não vai deixar porque é um filho de Deus, tá?
0: É o irmão também.
1: É o irmão nosso, né? Aí depois tem a missionária. Essa aí a gente já tá falando todo dia aqui. Todo dia a gente tá falando aqui, ó, toda hora. O que é que ela significa? Né? Que através do dízimo, os cristãos participam da ação evangelizadora. Então, ontem eu falei sobre isso, né? Que às vezes somos enviados, né? É uma parte dela, do dízimo, que é colocado para isso. Para um envio de missão, da missão. Pode ser aqui dentro da igreja, pode ser aqui na comunidade, pode ser em outras comunidades. Então, é uma parte do dinheiro também denominado para isso aí. Ou enviar até para fora. Já foi gente daqui que foi para fora e a igreja ajudou. Porque é uma necessidade de ajudar mesmo para isso, para evangelização. São as quatro dimensões dela. Que a gente está colocando
0: E na nossa realidade, muitas vezes... É insuficiente, né, Rilza? Às vezes não dá nem mesmo para a gente se manter a igreja. E é por isso que a Igreja Católica sempre faz campanhas, né? No mês de junho, na festa da trezena, a gente sempre tem algo a trabalhar, né? Para tirar, né, com as nossas...

0: As vendas lá, um montante que já é destinado a alguma coisa. Nesse ano a gente está no telhado e outras coisas
1: Mas
0: mais
1: geralmente o
0: que.
1: que a gente faz na igreja geralmente é só para as coisas materiais mesmo, né?
0: Sim.
1: Essa questão missionária, na maioria das vezes, né, na grande maioria das vezes, o cristão, quando ele tem uma consciência, de repente o dízimo, para devolver o dízimo todo mês, uma quantia maior, talvez você não possa. Você tem uma quantia que você devolve. Mas um mês daquele você pode tirar para ajudar para fazer a sua viagem missionária, né? Que é o que acontece às vezes,
0: Isso.
1: muitas vezes, muitos de nós fazemos isso.
0: Pois é, então diz antes de ser fiel, resumindo é isso, né? Fiel no pouco, no muito, no médio,
1: Isso, não
0: precisamos
1: importa.
0: ser fiel,
1: Fiel.
0: constante, né? E vamos sim, ainda assim, ainda tendo dizimista,
1: Sim.
0: a gente tem muita gente que infelizmente ainda não despertou a consciência, às vezes é a própria condição material que não dá, né? Mas e por conta disso a gente precisa às vezes da fazer algo mais, o nosso algo mais. E a gente está sempre pronta a fazer o nosso algo mais para dar conta dos nossos compromissos enquanto igreja. E o dízimo nos ajuda bastante. Então, sejamos conscientes, sejamos fiéis na nossa devolução. Vamos escutar o evangelho, a gente quer, nesse bate-papo já está faltando 10 minutos. Vamos ouvir o evangelho proposto para o dia de hoje, quarta-feira. Evangelho de Mateus, né? Proclamação do Evangelho de Jesus Cristo segundo Mateus.
1: Glória a
0: Glória a
1: vós,
0: vós,
1: Senhor.
0: Senhor. Naquele tempo, Jesus chamou os 12 discípulos e deu-lhes poder para expulsarem os espíritos maus e para curarem todo tipo de doença e enfermidade. Estes são os nomes dos 12 apóstolos. Primeiro, Simão, chamado Pedro, e André, seu irmão. Tiago, filho de Zebedeu, e o seu irmão João. Filipe e Bartolomeu. Tomé e Mateus, o cobrador de impostos. Tiago, filho de Alfeu e Tadeu. Simão, o Zelota, e Judas Iscariotes, o que foi traidor de Jesus. Jesus enviou estes 12 com as seguintes recomendações. Não deveis ir aonde moram os pagãos, nem entrar nas cidades dos samaritanos, e de antes as ovelhas perdidas da casa de Israel. Em vosso caminho anunciai, o reino dos céus está próximo. Palavra da salvação. Glória a
1: Como é que
0: você.
1: vai estar falando? Glória a vós, Senhor.
0: Sim.
1: Né? Quem estava começando a falar no início, né? Sobre a
0: Sim.
1: questão do somos, todos somos. Agora, uma coisa importante, é interessante,
0: Sim.
1: é que nós somos chamados pelo nome, né?
0: É verdade.
1: Nós somos chamados pelo nome. Eu lembro disso, assim, de um tempo
0: É,
1: bem
0: esses
1: marcante.
0: 12 que ele fez questão são esses. Hoje, Pedro, hoje é Eliette,
1: Maria,
0: é Rilza,
1: Joana,
0: Maria,
1: Rilza,
0: Joana.
1: Lete.
0: Então,
1: Maria, Antônia, Joana, Tânia,
0: pois
1: todos
0: é,
1: eles.
0: hoje ele nos chama, cada um de nós, pelo nome. E o que eu destaco nesse evangelho, tem dois pontos, mas eu vou destacar esse. Não deveis ir aonde moram os pagãos, nem entrar em cidade dos samaritanos. A recomendação de Jesus. Aí o que segue? E de antes, essa palavrinha aqui
1: Ah,
0: antes,
1: isso é
0: né?
1: interessante,
0: Faz
1: isso
0: toda a
1: aí.
0: diferença.
1: Toda a
0: Ele
1: diferença.
0: não disse que não era para cuidar desses irmãos
1: É porque esses
0: afastados.
1: daí, eles estão afastados, mas eles não estão fora.
0: Não estão fora.
1: É isso.
0: Mas existe naquele momento a urgência
1: Outros,
0: maior,
1: que as
0: né?
1: ovelhas que estão
0: Que
1: já
0: estão,
1: perdidas. Perfeito.
0: tão.
1: Bem
0: É da
1: pensado.
0: casa,
1: É.
0: mas estão se desviando e
1: Desviando.
0: precisa com
1: Isso.
0: urgência
1: É.
0: ser chamada,
1: Interessante.
0: né,
1: É.
0: acolhida. Então esse antes aqui para a gente não entender que Jesus está fazendo acepção de pessoa, ele não
1: Não,
0: faz,
1: não.
0: né? Mas hoje ele chama Eliette, chama Rilza, chama a irmã, como que é o nome dela?
1: Aí é Vera.
0: Vera. Então chama cada um de nós. Vamos cuidar dos nossos primeiro, porque esse momento é o momento. E é urgente. Então, o
1: É questão
0: batizado.
1: do pastor, né? Cuidar de suas ovelhas.
0: Sim.
1: Se uma se perde, vai atrás daquela dali que tá perdida. E ele fala, é exatamente isso que ele tá colocando
0: Até
1: aqui para todos
0: organizador
1: nós.
0: tá tudo aqui, agora posso ir atrás de
1: A nossa
0: outras,
1: conversa aqui antes
0: né?
1: também, lembra? Vamos lá ver o que que tá
0: Sim, é.
1: acontecendo. Porque assim, às vezes nós, né, está na igreja ou mesmo fora, poxa vida, eu nunca mais ouvi fulano. E aí nem só, às vezes nem lembra do fulano, nem vai ver o que que tá acontecendo. Então, primeiro, a gente tem que ver o que é que está acontecendo com a pessoa. De repente, está até doente.
0: É, e aí a gente vai para o censo, nas estatísticas, diz que a gente tem ainda muitos católicos aqui.
1: Isso, aí,
0: e quando a gente vai para a igreja, a gente está falando da nossa realidade aqui em Ubaitaba, não corresponde às estatísticas. Tem muito católico, sim, tem muita gente batizada, mas está fora da igreja. É desse público, é dessas pessoas que Jesus está falando.
1: Exatamente.
0: Vá ao encontro dos irmãos, dos nossos irmãos, primeiro, os que fazem parte dessa comunidade de vocês, Rios, Eliette, tem muitos batizados, mas que não estão aqui. Vá ao encontro desses primeiro. Depois você pensa em fazer missão em Ilhéus, em outro país até, mas agora é urgente que cuide dessas ovelhas, que já são desse rebanho, mas se encontram perdidas. Então eu acho que esse é o apelo de Jesus hoje, no Evangelho de hoje, foi esse ponto que eu destaco e que a gente não esqueça desse termo, desse evangelho, antes. E a gente, se a gente tirar esse antes aqui, faz toda a diferença, né? Não deveis ir aonde moram os pagãos, nem entrar nas cidades dos samaritanos. Aí, tirando antes, ficaria ide as ovelhas perdidas da casa de Israel, apenas. Mas essa expressão aqui, antes. Ide antes as ovelhas perdidas da casa de Israel. Em vosso caminho, anunciai. O reino dos céus está próximo. É outro ponto importante que a gente destaca aqui. O reino dos céus está próximo. Por muito tempo, muitos de nós, talvez hoje ainda existam pessoas que interpretam dessa forma, o reino dos céus está próximo em relação ao tempo, né? A cronologia. E não é disso que está falando. Está próximo. Todo mundo pode entrar. Né? Todo mundo pode entrar.
1: Demais.
0: Então, está próximo de Aliette, está próximo de Rios, está próximo do irmão que está lá na sarjeta, largado, está próximo. Mas depende de mim, depende de você, meu irmão, apresentar esse reino para o irmão, para a irmã que está afastado. Está próximo, está próximo. Todo mundo pode acessar o reino. Mas uns precisam da ajuda de outros. E no Evangelho de hoje, esses outros somos nós, representados nesses 12, né, apóstolo que ele fala. Então somos todos nós que já temos a caminhada, já somos batizados, já fizemos essa experiência com Jesus, já conhecemos a parte essencial da verdade e precisamos levar essa verdade. Então temos dois compromissos. O padre tem falado muito em propósito, né? Nas últimas celebrações, propósito. O cristão precisa ter propósito. Então a gente precisa afirmar um propósito no dia de hoje, a partir dessa palavra, a partir do Evangelho. Qual seria o nosso propósito? Pensando nesses dois pontos que nós destacamos. Primeiro, cadê meus irmãos? Tem irmãos batizados que já caminharam comigo que não tá vindo.
1: Por quê?
0: Por quê? Eu preciso um encontro desse.
1: O que está acontecendo?
0: Né? Então que a gente firme esse propósito hoje, irmão. Você pode ter alguém na sua rua que deixou de caminhar. Vá ao encontro desse irmão, dessa irmã. Animar e quem sabe voltar a caminhar com você. Para a igreja, para a comunidade. Então esse é um propósito nosso, deve ser um propósito nosso no dia de hoje. E ao encontro das ovelhas perdidas, mas que já foram encontradas. Essas ovelhas fazem parte daquele rebanho das 10, né? Que uma se perdeu e que o pastor deixou as 9 e foi atrás dessa uma. Então já teve o contato com o pastor, já recebeu o batismo, a maioria delas. Então só está distante. Só está disperso. Cabe a esses apóstolos citados aqui, Pedro, André, Tiago, hoje Eliette, Rilza, Maria, Domingas, Vera. Cabe a cada um de nós ir ao encontro desses irmãos que se afastaram por qualquer motivo. Então esse deve ser o nosso propósito no dia de hoje, a partir do Evangelho, da luz do Evangelho. Esse é o que eu proponho para mim, para nós, para vocês que nos escutam. Né, irmã? Estamos chegando ao fim, né? Temos 2 minutos apenas. 2 minutos para rezarmos com Maria, pedindo a sua intercessão. Maria foi uma serva fiel toda a sua vida. Ela carregou o Verbo, né, no seu ventre, cuidou, amou até o último momento. Continua amando que ela está do lado dele. Cuidou de seu filho até seus 33 anos. E cuida de cada um de nós. Ela não está aqui, né, de forma física, mas a gente acredita, nós cristãos católicos acreditamos, que ela pode interceder pelas nossas necessidades. E a nossa necessidade maior é sempre necessidade de santidade, de conversão, de andar na presença de Deus, de gerar amor, de viver o amor, de viver a luz. Então nós pedimos por isso, que tenhamos uma comunhão com Deus, uma comunhão perfeita com Deus, porque o mais nos será acrescentado. O anjo do Senhor anunciou a Maria.
1: E ela concebeu do Espírito Santo.
0: Ave Maria, cheia de graças, o Senhor é convosco. Bendita sois vós entre as mulheres. Bendito é o fruto do vosso ventre, Jesus.
1: Santa Maria, Mãe de Deus, rogai por nós, pecadores, agora na hora de nossa morte. Amém.
0: Eis aqui a serva do Senhor.
1: Faça-se em mim segundo a vossa palavra.
0: Ave Maria, cheia de graças, o Senhor é convosco. Bendita sois vós entre as mulheres. Bendito é o fruto do vosso ventre, Jesus.
1: Santa Maria, Mãe de Deus, rogai por nós, pecadores, agora na hora de nossa morte. Amém.
0: E o Verbo Divino se fez carne
1: e habitou entre nós.
0: Ave Maria, cheia de graças, o Senhor é convosco. Bendita sois vós entre as mulheres. Bendito é o fruto do vosso ventre, Jesus.
1: Santa Maria, Mãe de Deus, rogai por nós, pecadores, agora na hora de nossa morte. Amém.
0: Rogai por nós, Santa Mãe de Deus,
1: para que sejamos dignos das promessas de Cristo.
0: Amém. Amém. Oremos, infundir, Senhor, como vos pedimos, a vossa graça nas nossas almas, para que nós, que pela anunciação do anjo, conhecemos a encarnação de Cristo, vosso Filho, pela sua paixão e morte de cruz, sejamos conduzidos à glória da ressurreição. Por nosso Senhor Jesus Cristo, vosso Filho, que é Deus convosco na unidade do Espírito Santo.
1: Amém.
0: Boa Até noite. Amanhã, né? Amanhã tem quinta-feira, a gente tá... se perde. Hoje é quarta.
1: Hoje é quarta,
0: o nosso dia é quinta.
1: De novo.
0: Amanhã
1: de novo.
0: Rios estará aqui com vocês. Eu não estarei.
1: Deus me permite, estou aqui.
0: Com a permissão de Deus.
1: Boa noite.
0: Então, uma boa noite. Boa noite.

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Mas buscai primeiro o reino de Deus e a sua justiça, e as demais coisas vos serão acrescentadas. Glória a Deus. Aleluia. Esse versículo nós encontramos no Evangelho de Mateus, no capítulo 6 e no versículo 33. Vamos repetir? Mas buscai primeiro o reino de Deus e a sua justiça, e as demais coisas vos serão acrescentadas. Grande Deus, eterno Pai que estás nos céus, a ti toda honra, toda glória, louvor e adoração. Estamos iniciando mais um programa Prece Poderosa para a honra e glória do teu nome, para louvar e engrandecer a ti, te agradecendo por todas as coisas que o Senhor tem permitido em nossas vidas. Obrigado, Deus, por mais um dia, por mais uma oportunidade. Em nome de Jesus, te agradecemos. Amém. Glória a Deus.

Boa noite, irmãos. Paz seja com todos. Que a bênção, a graça e a misericórdia do nosso Deus Todo-Poderoso, que nos acompanha, nos guia, nos orienta, já está aqui conosco e sei que está aí com você também. Então vamos dar graças ao nosso Deus e aproveitar o máximo desse momento, que sabemos que Deus está operando na minha, na sua, na nossa vida, e nessa sinergia nós vamos receber tudo de bom que Deus preparou para cada um de nós. Hoje é dia 8 de julho, quarta-feira, às 18h13. Nós estamos iniciando mais um programa Prece Poderosa e agradecemos ao nosso Deus por tudo que Ele tem feito em nossas vidas, pelo que Ele está fazendo e o que Ele está preparando para ser realizado. E nós agradecemos em nome de Jesus. Amém. Glória a Deus.

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Glória a Deus, estamos mais uma vez aqui no estúdio da Ubaitaba FM, agradecendo ao nosso Deus por mais esta oportunidade e agradecendo a direção da Ubaitaba FM que abre esse espaço e nos dá a oportunidade de vir falar do amor de Deus, claro que é para me completar e levar para vocês esse complemento, esse entendimento que eu estou tendo da palavra de Deus, essa aproximação eu posso, através desse programa, passar para vocês e dizer assim: Deus é bom o tempo todo e Ele opera na minha, na sua, na nossa vida, e assim nós podemos viver livre, livre e livre. Glória a Deus por isso. Nós agradecemos ao nosso Deus por toda a oportunidade que Ele nos dá e agradecemos a cada um de vocês que está na escuta dessa programação. Deus é bom o tempo todo e nós agradecemos a Ele pelas grandes bênçãos que Ele tem depositado em nossas vidas. E nós agradecemos a você que está aí na escuta da programação na Avenida Ilhéus. Um abraço todo especial com a bênção do nosso Deus Todo-Poderoso. E nós agradecemos ao irmão Newton Soledade e toda a sua família. Também Valdomiro José de Souza, o popular Primo Val. Deus abençoe você, a sua família, a sua esposa Creuza Santos Alencar, os seus filhos Valdenilson José de Alencar e Valdiné José de Alencar. Deus abençoe grandemente a toda a sua família. Também nós pedimos as bênçãos do nosso Deus sobre a vida da irmã Clarice e os seus filhos Ana Paula e Roberto e todos os seus netos. Deus continue abençoando a vida de toda a sua família, a irmã Clarice. Também um abraço para a irmã Célia aí no loteamento Rio das Contas. Que Deus continue abençoando a vida de todos vocês, em nome de Jesus. Amém. Glória a Deus. Aleluia, Senhor. Deus é bom o tempo todo e nós entendemos que as bênçãos do nosso Deus vêm sobre cada um de nós e Ele opera em todo tempo e em todo lugar e não nos abandona. O bom é que Deus nunca nos abandonou e Ele está sempre conosco, nos trazendo paz, saúde, tranquilidade, compreensão e sabedoria para que nós possamos cada vez mais progredir, crescer, compreender e seguir os ensinamentos que Cristo tem deixado através da Bíblia. Nós estamos conhecendo e vai passando para cada um de nós em todos os momentos. Então isso é muito bom, saber que podemos contar com esse Deus maravilhoso que opera em nossas vidas dioturnamente.

Glória a Deus, aleluia, louvado e exaltado seja o nome do nosso Deus Todo-Poderoso. E esse é um momento bem especial, nós vamos agora falar sobre os aniversariantes do período do dia 2 até hoje, dia 8 de julho. Deus continue abençoando a vida de todos vocês, aniversariantes. E nós começamos com o dia 3. Parabenizando Nelcimara Rezende, a irmã Nelcimara Rezende. Deus continue abençoando a sua vida, e que ela trocou de idade no dia 3, recebeu esse presente das mãos do nosso Deus, e recebeu também os cumprimentos de todos os amigos, vizinhos, irmãos na fé, e de toda a sua família, em especial o seu pai Nelson Rezende e a mãe Creuza Rezende, e também os seus irmãos. Deus abençoe grandemente. Dia 4, nós agradecemos ao nosso Deus pela vida de Daniela Reis. Ela mora ali em Leus. Daniela, um beijo grande no seu coração. Deus abençoe grandemente a sua vida. E sei que você trocou de idade assim, agradecendo a Deus por mais este presente que você recebeu, e também você agradecendo os cumprimentos que você recebeu de toda a família, de amigos, dos irmãos na fé, em especial do seu esposo Wellington e do seu filho Marcos Paulo. Um beijo grande e que Deus abençoe a sua vida. Dia 5, nós agradecemos ao nosso Deus pela vida de Juscelia Frigo, a nossa prima Ju, ali em São Paulo. Agradecemos ao nosso Deus pela vida dela e pelo presente que ela recebeu, e também os cumprimentos. Sei que ela recebeu muitos cumprimentos, especialmente da mamãe, a minha tia Gertrudes, a sua mamãe, a tia G, e também do seu esposo Rodrigo, o Roberto Frigo, e os seus filhos e netos. Então, prima Juscelia, Deus abençoe rica e abundantemente a sua vida. Dia 5, nós agradecemos ao nosso Deus e parabenizamos a Alice Paraíso. Ela recebeu os cumprimentos da família, dos coleguinhas na escola, dos amigos, dos vizinhos, em especial do seu papai Neto Paraíso e da mãe Rafaela. Então, Deus abençoe grandemente a vida de Alice Paraíso. Deus é bom o tempo todo, e nós temos que agradecer, e nós precisamos agradecer por essas bênçãos que Ele nos dá. Prosseguimos parabenizando os aniversariantes. No dia 5 também nós cantamos parabéns agradecendo ao nosso Deus pela vida dos gêmeos Valdinei e Vandiclei, os primos Valdinei e Vandiclei, que trocaram de idade dia 5, recebendo o carinho de amigos, de colegas de trabalho, de vizinhos, de toda a família, especialmente o pai, o primo aí Valdemir, a mãe, a prima Maura, ou as esposas, os filhos, enfim, todos da família, parabenizando aos gêmeos Valdinei e Vandiclei, os primos. Deus abençoe sua vida. Dia 5 também nós agradecemos ao nosso Deus pela vida de Valmir Júnior. Deus abençoe você, meu querido, que sei também que recebeu carinho aí de amigos, de vizinhos, de colegas de trabalho, especialmente da sua mamãe Mary e do filho Cauã. E Deus abençoe grandemente a vida de Valmir Júnior. Dia 5 também nós agradecemos ao nosso Deus pela vida de Cremilda, nossa vizinha ali na Walter Paz. Parabéns, Cremilda. Deus abençoe grandemente a você. E sei que você também recebeu o carinho aí de amigos, de vizinhos, de toda a família, filhos, netos, bisnetos, a família aí reunida, lhe desejando felicidades. Dia 5 também nós agradecemos ao nosso Deus pela vida de Dante, ele que é neto da presidente daqui, da Ubaitaba FM. Um abraço para você, Valdira Seixas, aí agradecendo ao nosso Deus pela vida do seu neto Dante. E também ele recebeu o carinho de toda a família, em especial da sua mamãe Ava. Então a vovó Valdira e a mamãe Ava parabenizando aí o aniversariante Dante. Deus abençoe grandemente a sua vida. Ainda com mais aniversariantes, agora do dia 6. Obrigada, meu Deus, pela vida de Florisvaldo, popular Dio, ali do Hortifruti, na Walter Passos. Nosso amigo e vizinho, Deus abençoe grandemente a você, Dio. Que as bênçãos do nosso Deus estejam sobre a sua vida hoje e sempre. Feliz aniversário. Dia 6 também, nós agradecemos ao nosso Deus pela vida
da nossa prima Winnie Cerqueira. É aí, querida, Deus te abençoe. Ela recebeu o carinho de amigos, dos colegas de trabalho, de toda a família, de perto, de longe, e nós estivemos ali desejando felicidades com as bênçãos do nosso Deus. Um beijo grande para a Winnie Cerqueira, prima, aí no bairro Maria Olímpia, e ela recebeu o carinho todo especial do seu esposo Índison e da filha Rainha. Deus abençoe grandemente a esse casal e todos os outros da família que estiveram aí parabenizando. Dia 6 também foi a vez de Thaís. Deus abençoe, completou um aninho, que beleza. Thaís, Deus abençoe sua vida e Deus abençoe também os seus pais, Márcio Santos, Tamis e a sua irmãzinha Mabile. E que Deus esteja capacitando e dando sabedoria a Márcio e a Tamis para contribuir na formação da personalidade da pequena Thaís. Deus abençoe grandemente. Dia 6 também nós agradecemos ao nosso Deus pela vida da irmã Ercília, que recebeu o cumprimento aí de vizinhos, de amigos, de toda a família, especialmente dos filhos. Um beijo grande para você, irmã Ercília, que Deus te abençoe grandemente. Os filhos, noras, netos, todos aí agradecendo ao nosso Deus por mais um ano de vida que ele concedeu à irmã Ercília. Deus abençoe, minha querida. Que as bênçãos do Papai do Céu continuem na sua vida hoje e sempre. Ainda os aniversariantes no dia 7. Agradecemos ao nosso Deus pela vida de Ana Luísa, completando 11 aninhos, a nossa sobrinha ali em Salvador. Então, Ana Luísa, Deus abençoe grandemente a você. E sei que você recebeu os cumprimentos dos colegas de colégio, dos vizinhos aí, do prédio, do condomínio. Olha que maravilha. E de toda a sua família. Em especial, o papai Fabrício, a mãe Priscila, a irmã Sara e os primos, tios, os avós, todo mundo aí agradecendo a Deus por mais um ano de vida que ele esteve concedendo a Ana Luísa. Dia 8 é hoje. Parabéns para Karina Freitas, que Deus abençoe grandemente essa pequena, completando 8 aninhos de vida, dia 8, 8 anos. Parabéns, querida, e sei que ela recebeu aí o carinho de todos, de toda a família, de amigos, especialmente do pai Freitas Júnior, da mãe Renata e do irmão Henry. E claro que toda a família está, porque é hoje o aniversário, aí abraçando e cumprimentando Karina. Hoje também nós agradecemos ao nosso Deus pela vida de Ana Pinheiro. Ela está trocando de idade hoje. Parabéns, Ana, nossa vizinha agora. Que bênção. Ela recebendo o carinho aí dos colegas de colégio e de toda a família, em especial o pai José Cosme Viana Pinheiro, a mãe Jamile, as irmãs Isabelle e Isabel. E tem a sobrinhazinha também aí, parabenizando a titia, né? Então, Ana Pinheiro, Deus te abençoe rica e abundantemente. E também dia 8 hoje, parabéns para Thaís Evangelista, completando 18 anos. Ela que é filha, ela é nossa prima, filha do primo Valdinei. Então, parabéns, Thaís Evangelista, que Deus abençoe rica e abundantemente a sua vida em todos os momentos. É bom trocar de idade. É bom receber o carinho de toda a família, de todos os amigos. E ainda aniversariante, sim, hoje, Christian. Deus abençoe você, Christian. E você está recebendo aí o nosso carinho, o meu de Lucinha. Receba o nosso abraço todo especial. E sei que está em festa com papai e mamãe. Ele recebendo aí o carinho de Bento Olinoedson, o popular Bento, da mamãe Vanise e do irmão Bentinho Olinoedson Júnior. Deus abençoe grandemente a Christian, que hoje está trocando de idade. E também temos na lista Isaac Ramos. Um abraço para você, querido. E sei que você também está aí no carinho de toda a família, especial da mãe Raquel e da avó Zenilda Ramos. Então, Deus abençoe grandemente a todos os aniversariantes do período do dia 2 até hoje, dia 8 de julho, que as bênçãos de Papai do Céu estejam em sua vida hoje e sempre. Parabéns! Aleluia! Deus é bom o tempo todo e abraça a todos vocês em nome de Jesus. Aleluia!

0: Glória a Deus, quando o vento sopra, tudo volta ao lugar. O vento é o vento de Deus. Quando Jesus, quando Deus entra em ação em nossas vidas, nós permitimos que Ele entre em ação, tudo muda, tudo fica transformado. Então, o vento de Deus, quando Ele entra, então dissolve tudo aquilo que não é agradável, que não pertence ao reino dEle, e nós temos então as vitórias alcançadas. Que Deus continue nos abençoando. Aleluia!
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Glória a Deus. Nós vamos passar agora aquela parte bem mais interessante, ou todas são bem interessantes, mas essa nós vamos buscar o conhecimento da palavra do Senhor. E nós vamos ter como reflexão o Evangelho de Mateus, no capítulo 6, do versículo 19 até o versículo 22. Então, nós vamos louvar e engrandecer o nosso Deus, buscar o conhecimento no Evangelho de Mateus, no capítulo 6, do versículo 19 até o 22, onde nós vamos conhecer a preciosidade da palavra do Senhor. Glória a Deus. E diz assim: não ajunteis tesouros na terra, onde a traça e a ferrugem tudo consomem, e onde os ladrões minam e roubam, mas ajuntai tesouros no céu, onde nem a traça nem a ferrugem consome, e onde os ladrões não minam nem roubam. Porque onde estiver o vosso tesouro, aí estará também o vosso coração. Glória a Deus! A candeia do corpo são os olhos, de sorte que, se os teus olhos forem bons, todo o teu corpo terá luz. Glória a Deus! Se a candeia do corpo são os olhos, de sorte que, se os teus olhos forem bons, todo o teu corpo terá luz. Glória a Deus! Aleluia! Então, o versículo bem interessante aqui, o 19, que diz: não ajunteis tesouros na terra, onde a traça e a ferrugem tudo consome, e onde os ladrões minam e roubam. Oh, Jesus! Aleluia, te damos, meu Pai, porque o Senhor tem sempre nos dado sabedoria para discernir, ter o bem do mal e também ter conhecimento da sua palavra. Aleluia, glória a Deus. Exaltado seja o teu nome, meu Pai. E onde está o seu tesouro? Onde está o teu tesouro? Onde será que está o meu tesouro, o nosso tesouro? Onde nós estamos deixando? Onde nós depositamos ele, não é? O texto nos diz assim: os valores do reino de Deus são bem diferentes dos terrenos. O ser humano vive buscando riquezas, fama, posições e poder. Cristo, por outro lado, ensina-nos que no reino o maior é o que serve, que a glória é do Pai, e que nossa vida é como neblina. Por isso, é preciso correr atrás do que vale a pena. Então, os valores do reino de Deus são

terra, esse tesouro é a coroa incorruptível da salvação. Então é por ela que nós precisamos trabalhar todos os dias, porque é o que vale a pena para nós seres humanos, é o que vale a pena para a nossa salvação, é o que vale a pena para nós entrarmos no reino eterno. Glória a Deus. Ao tratar sobre tesouros, Jesus está se referindo àquilo que é mais importante para nós, pois onde estiver nosso tesouro, estará também o nosso coração. Então, o nosso coração precisa estar limpo, precisa estar voltado para o reino eterno, precisa estar voltado para o Deus vivo todo-poderoso. E assim nós vamos conquistando esse tesouro. Não é assim, eu não conquisto o tesouro hoje e pronto, eu já estou aqui, ó, tranquilo e não faço mais nada. Todos os dias é uma tarefa diária. Todos os dias nós trabalhamos para, nós conquistamos hoje, todos os dias nós trabalhamos para continuar sustentando este tesouro, que é a coroa incorruptível da salvação. Nós não podemos deixar faltar, nós não podemos perdê-la de jeito nenhum. E ainda tem mais: pessoas nenhuma pode tirar a nossa salvação, pessoa nenhuma pode arrancar esse tesouro riquíssimo que é a coroa incorruptível da salvação. As outras coisas, os bens que nós conquistamos aqui, que são os bens terrenos, podem ser tirados, ele vai sumir da nossa vida, eles ficam desgastados, enfim, eles têm sempre um fim, e a coroa incorruptível da salvação não terá fim. Ou seja, nossas prioridades, nossos valores e nossa dedicação deve estar voltado para aquilo que é duradouro. Então, a coroa incorruptível da salvação é duradouro, é um bem duradouro. Nós aceitamos Jesus como único e suficiente Salvador. Caminhamos na estrada em que Ele está nos iluminando. Então, nós estamos garantindo e guardando, conservando este tesouro maravilhoso. Com isso, não queremos dizer que aqui nós não trabalhemos para ter riquezas, para ter fama, para ter posição, para ter poder. Mas, em primeiro lugar, o reino de Deus. Busca.

guiar. É assim que precisamos prosseguir, buscando em primeiro lugar o reino de Deus. As outras coisas vão acontecendo, porque são coisas que nós vamos deixar aqui no dia em que nós formos convidados para partir dessa terra. É uma viagem que você vai fazer, uma viagem. Qual a bagagem que você leva? A coroa incorruptível da salvação. Foi tudo que você se preparou aqui. Você se preparou, eu me preparei, você se preparou, nós estamos preparados. Então nós vamos com esta bagagem, a coroa incorruptível da salvação. Precisamos manter nosso padrão e pensamento nas coisas que vêm de Deus, naquilo que é eterno, pois isso não nos pode ser tirado. O reino de Deus, os benefícios, os valores que vêm de lá, do reino eterno, nem pessoa nenhuma pode tirar de nós. Se nós vacilarmos, é que nós perdemos, mas nós não vamos vacilar. Você conquista a coroa e vai querer desperdiçá-la de jeito nenhum. Continue firme nesse caminho. As dificuldades vêm, mas você tem alguém que vai lhe ajudar. Eu tenho, você tem, nós temos. Deus nos dá a mão. Jesus nos levanta, o Espírito Santo nos guia. Então eu não quero sair desse caminho, porque a dificuldade que eu tenho que me ajude. E se eu saio desse caminho, eu vou viver dificuldades e mais dificuldades, sem ter a quem recorrer. E eu preciso recorrer ao Pai do Céu Todo-Poderoso, porque Ele é quem me alimenta todos os dias. Se nossa preocupação, porém, volta-se apenas para o que é passageiro, então são os bens terrenos, caímos no perigo de viver uma vida vazia. E nós não queremos viver no vazio. Nós queremos que a nossa vida seja sempre plena, a nossa vida esteja cheia do poder de Deus. A nossa vida precisa estar sempre transbordante do poder de Deus. Então nós não podemos deixar para trás o bem que nós já conquistamos. Nossa confiança não pode estar depositada no dinheiro ou em

vossas posses, pois não sabemos quanto isso durará. Nós não podemos depositar nossa confiança no dinheiro, na fama, nas riquezas, nas posições, no poder, de jeito nenhum. Tudo isso pode existir na vida do homem, porém, em primeiro lugar, o reino de Deus, porque o reino de Deus é duradouro. As coisas da terra ficarão aqui, sem eu poder levar. Não é verdade? Recebemos diariamente 24 horas de presente. O que semeamos durante esse período pode se limitar ao aqui e agora, ou ecoar para a eternidade. Então, nós temos 24 horas de vivendo. Claro que 8 delas nós passamos dormindo. Então, as outras horas são 16 horas, né? Que nós estamos acordados, então nós precisamos usá-la e muito bem usá-la para que nós possamos levar o melhor para a vida eterna. Isso possa ecoar para a vida eterna, possa nos levar para a vida eterna. Em qual deles você prefere ocupar seus dons, atenção e dedicação? Queridos que estão me ouvindo, onde vocês querem se preparar? Preparar os dons, atenção e dedicação. Eu os convido a nos prepararmos para a vida eterna. Trabalhe, tenha um bom salário, usufrua dele. Você pode ter fama, você pode ter posição, você pode ter poder aqui, mas em primeiro lugar, lembre-se do reino de Deus e lembre-se de se entregar de corpo e alma ao Pai, ao Filho e ao Espírito Santo. Pedir que eles levem você, que ele nos leve em todo tempo e em todo lugar, para que nós possamos continuar perseverando na fé e no conhecimento da palavra e sustentando, segurando a coroa incorruptível da salvação. Viva de forma que o que você faz ecoe para a eternidade. Queira, quando você partir para a eternidade, deixar um bom legado aqui? Claro que pode, que as pessoas possam lembrar de você por tudo que você fez, e está certo. Mas em primeiro lugar, vamos trabalhar para a vida eterna, vamos trabalhar para a vida espiritual. Estamos nos preparando, estamos preparando a nossa vida espiritual. É lógico que a material também vai ser beneficiada, mas em primeiro lugar, o reino de Deus. Não esqueçam de que tudo que somos e tudo que temos provém das mãos de Deus. E eu volto a perguntar, a fazer a mesma pergunta que eu fiz no início. Onde está o seu tesouro? Está no banco? Está na bolsa? Está no bolso? Não. O nosso tesouro deve estar no céu. O nosso tesouro deve estar na nossa mente, no nosso coração, na nossa consciência, na nossa preparação. Que esse tesouro seja a coroa incorruptível da salvação. Que Deus, pois, nos abençoe e que o Espírito Santo possa falar mais ao meu, ao seu, ao nosso coração, e que mais e mais vidas nós possamos conquistar neste reino maravilhoso com a bênção do Deus Todo-Poderoso. Aleluia!

Glória a Deus, aleluia. Queridos, convido-os a nós orarmos e neste momento nós vamos apresentar a Deus todos os aniversariantes e agradecendo a papai pela vida de cada um deles. E nós apresentamos Nelcimara Rezende, Daniela Reis, Juscelia Frigo, Alice Paraíso, Valdinei, Vandiclei, outra glória, aleluia, Senhor. Valmir Júnior, Cremilda, Dante, Floresvaldo, Uine Cerqueira, Thaís Santos, Ercília, Ana Luísa, Karina, Ana Pinheiro, Thaís Evangelista, Cristian e Isaac Ramos. Que as bênçãos do Deus Todo-Poderoso estejam sobre estas vidas que citei aqui, são os aniversariantes, e na vida de todos os aniversariantes do período do dia 2 até hoje, dia 8. Pai querido, Deus de amor, a Ti toda honra, toda glória, todo louvor e adoração. E nós Te agradecemos por cada uma dessas pessoas que citamos o nome e de todas aquelas que trocaram de idade nesse período. Sei que o Senhor já conhece todas elas e esteve e continua do lado de cada uma, atendendo as realizações dos sonhos dele. Sei que o Senhor tem derramado a Tua bênção sobre a vida de cada um. Desperta eles, Senhor, para que eles possam cada vez mais Te conhecer em espírito e em verdade, para que cada vez mais eles queiram Te servir em espírito e em verdade e saber que só o Senhor é digno de todo louvor, toda honra, toda glória e toda adoração. Que eles sejam gratos a Ti por mais um ano de vida que o Senhor está concedendo. Que Deus abençoe rica e abundantemente a todos, em nome de Jesus. Glória a Deus. E continuamos a nossa oração apresentando as pessoas que se encontram enfermas, no leito, nos hospitais, nos leitos em casa, aquelas que estão em tratamento, pedindo ao Deus Todo-Poderoso que possa estar derramando o bálsamo que sara, que cura, que transforma, que modifica a vida de cada um. Que as bênçãos do Pai, do Filho e do Espírito Santo estejam sobre a vida de todos eles. Também, Senhor, Te apresentamos as pessoas que estão aí na Avenida Ilhéus, que o Senhor possa estar visitando cada um deles, abençoando o lar deles, em especial adentra no lar do irmão Newton Soledade e família. Abençoa o Valdomiro José de Souza e toda a sua família. Abençoa também a irmã Clarice e toda a sua família, os seus filhos, Ana Paula e Roberto, os seus netos. Visita também Valdomiro e a sua esposa Creuza, os seus filhos Valdenilce e Valdinéia e todas as outras pessoas aí na Avenida Ilhéus, que o Senhor esteja abençoando rica e abundantemente. Visita também, meu Deus, todas as pessoas no loteamento Rio das Contas, em especial adentra no lar da irmã Célia, e abençoa rica e abundantemente a vida dela. Tu és grande, santo, misericordioso e bondoso, e todas as coisas são feitas para a honra e glória do Teu nome, Senhor. E nós Te agradecemos, porque sabemos que só o Senhor é quem nos acompanha, quem nos guia e quem nos orienta. Glórias Te damos, ó Pai, porque todas as coisas são feitas para a honra e glória do Teu nome. Te pedimos que o Senhor nos conceda paz, saúde e tranquilidade, em nome de Jesus. Amém. Glória a Deus.

Glória a Deus. Queridos, são 19 horas e nós estamos encerrando mais um programa Prece Poderosa, agradecendo ao nosso Deus pela oportunidade que Ele nos concedeu, e que as bênçãos do nosso Deus estejam sobre a minha vida e sobre a vida de cada um de vocês que esteve na escuta dessa programação. É hoje, dia 8 de julho, quarta-feira, às 19 horas, estamos encerrando mais um programa Prece Poderosa, e agradecemos a todos que contribuem para que nós possamos fazer este trabalho. Glória a Deus. E se for da vontade do nosso Deus, na próxima quarta-feira nós vamos estar aqui neste horário, das 18 às 19 horas, falando desse amor enorme que adentra em nossa vida e que transforma cada um de nós. E não esqueçam, cuide do tesouro da vida eterna, que é a coroa incorruptível da salvação. Fiquem na paz, fiquem na graça desse Deus maravilhoso, e até quarta-feira, se Deus assim nos permitir. Um beijo grande e Deus abençoa a todos em nome de Jesus.

diante de um Deus tão amoroso e bondoso, nosso coração diz obrigado e os nossos lábios ecoam o que o nosso coração está dizendo. Obrigado, Senhor. Obrigado.

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4: Muito bem, gente, agora 7 horas mais 22 minutos, 7h22. Obrigado a todos pelo carinho da audiência. Para você sempre ouvindo a nossa programação, onde quer que você esteja. Pois é, estou por cá, hein? Hoje, quarta-feira, dia 8 de julho de 2026. Estamos aqui, direto do estúdio da 87,9 Ubaitaba FM. Chegando até você, com certeza, com muita música gostosa para você. Começando o programa Top Play, só com as tops para você. Ah, e lembrando, hein? Vem aí. O Poeri Forró, São João por aí, o São Pedro agora, né? Acabou ainda não, pois é. Sexta, sábado e domingo, todos os caminhos te levam para Aurelino Leal. E claro, nessa festa a gente vai fazer aí, né, um forrozinho bem gostoso para vocês, ouvindo a nossa programação. Muito obrigado mesmo pelo carinho da audiência a todos vocês ouvindo a nossa programação, onde quer que você esteja. 7 horas 24 minutos, agora 7h24. E pra começar o programa Top Play, vamos com muito forró pra você.
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4: E vamos com ele, sabadão em Aurelino Leal, tem Adelmário Coelho, conectado.

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1: Muito forró pra você na programação 10 da sua 87,9, Ubaitaba FM. Tá aí Flávio José, a natureza das coisas. Teve também Adelmário Coelho, Conectar o Quê? Daqui a pouquinho a gente volta com mais músicas pra você.
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0: Muito bem, gente, agora são 7 horas mais 36 minutos, 7h36. Obrigado a todos pelo carinho da audiência. Para você sempre ouvindo a nossa programação, onde quer que você esteja, muito obrigado mesmo pela sintonia. Agora hoje, quarta-feira, claro, 8 de julho de 2026, vamos com muita música gostosa para você.
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0: Só forró pra você, 7h36 nesse módulo gostoso. Como diz meu amigo Rony, o seresteiro, tem que ter forró.

0: maravilha pra você, tá aí presença de Cacau com Leite. O Forró da Bahia, Vim Vim.
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0: Aqui na programação 10 da sua 87,9, o Baitaba FM. Antes ainda rolei pra você, Rony o Seresteiro, tem que ter forró.
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0: É o programa Top Play até às 20 horas com muita música gostosa pra você. Vamos a um rápido intervalo, já já a gente volta com muito mais músicas pra você. Sai daí não!
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1: Muito bem, gente, 7 horas mais 51 minutos de volta para você com o programa Top Play, aqui pelas ondas da 87,9, Ubaitaba FM.
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1: Agora tem para você Bruno Mars, Magic, 7:51, boa noite.

0: Maravilha pra você, tá aí presença Charlie Brown Júnior. Zóio de Lula na programação 10 da sua 87,9, Ubaitaba FM.
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0: E pra fechar o Top Play tem Afrodisia e Carlinhos Brown, viva!

0: maravilha pra você, reggae! Reggae gostoso com a Afrodisia e Carlinhos Brau. Falar em reggae, manda um abraço aí para a Regueira, lá em São Paulo. Alô, Carine Luanda! Aquele abraço pra você, né? Minha sobrinha Carine Luanda. Aí ouvindo a nossa programação, muito obrigado mesmo pelo carinho da audiência. Agora é Rasta. Nasce. Abraçar também o DJ Atsu, ouvindo a nossa programação lá em São Paulo. Muito obrigado mesmo pela conectividade, ouvindo a nossa programação. Nesta quarta-feira, dia 8 de julho de 2026, programa Top Play vai ficando por aqui. De volta agora amanhã, aqui na programação 10 da sua 87,9, Ubaitaba FM. Olha, daqui a pouquinho tem um programa mais romântico do rádio brasileiro, programa Free Love, o programa mais romântico do rádio brasileiro. Já já a gente volta com muita música gostosa pra você. Alô, Carine Luanda, aquele abraço, né, Carine? Beijo do titio, tá bom? Forte abraço, muito obrigado mesmo pelo carinho da conectividade. 8 e 4.
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0: Muito bem, 8 horas mais 5 minutos. Agora aproveitar também, manda um forte abraço aí para a Letícia. Alô, Letícia, aquele abraço, viu? Pois é, não me deu a informação, só mostrou a foto de Carine. Aí, fez o comercial aí da Regueira. Eu tô pensando que só tava os dois, né? Minhas sobrinhas, não é isso? Abraço para vocês aí em São Paulo, ouvindo a nossa programação. Né? Se tivesse agora um Top Play, ia tocar. Já toquei um reggae aí para a Carine, ia tocar um rock, não é? Que eu sei que ela gosta, para a Letícia. Bate cabelo! 8 e 5, já já tem muito mais para você.
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muito bem, gente. Agora 8 horas mais 9 minutos, 8 e 9. A partir de agora até às 22 horas, começando para você o programa mais romântico do rádio brasileiro, programa Free Love. Comigo, José Filho, claro, sempre te proporcionando momentos de muita paixão, através de lindas canções aqui no programa mais romântico do rádio brasileiro, programa Free Love. Nessa noite maravilhosa de quarta-feira, dia 8 de julho de 2026. Muito obrigado mesmo a todos pela sintonia. Para você também conectado com a gente através do nosso aplicativo, onde quer que você esteja, muito obrigado mesmo pela conectividade, ouvindo a nossa programação.

muito bem, gente. Nessa noite de quarta-feira, dia 8 de julho de 2026, começando para você o programa Free Love. E aproveitar e mandar um forte abraço, pessoal maravilhoso, sempre ouvindo a nossa programação lá em Aurelino Leal. Manda um abraço aí para o meu amigo Adriano, em Aurelino Leal, sempre ouvindo a nossa programação. Forte abraço e obrigado mesmo pelo carinho da audiência. A partir de agora, até às 22 horas, o programa mais romântico do Rádio Brasileiro, programa Free Love. Também aproveitar, mandar um forte abraço, pessoal maravilhoso, ouvindo a nossa programação aqui em Ubaitaba. Manda um abraço aí para o meu amigo Fernando, lá em Faisqueira. Alô, Fernando, aquele abraço para você, muito obrigado pelo carinho da audiência, sempre ouvindo a nossa programação. Pessoal maravilhoso de Faisqueira.

8h11 e para começar o programa Free Love em Canção, chegando para você uma belíssima canção com Eros Ramazzotti, L'Aurora.

Simplesmente demais pra você no programa Free Love. Presença de Michael Jackson. Human Nature. Mas aí não lembro pra você. Alphaville, Forever Young. Teve também Aaron Ramazzotti, Laurora. Até às 22 horas, o programa mais romântico do rádio brasileiro, o programa Free Love. Manda um abraço para minha amiga Maria Viana aí no bairro da Conceição. Sempre ouvindo a nossa programação. Daqui a pouquinho tem uma música especialmente para você. 8 horas mais 20 minutos, 8h21. Já já tem muito mais, não saia da sintonia.

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0: Muito bem, gente, agora 8 horas mais 26 minutos, já de volta para você com o programa Free Love. Até às 22 horas com muita música gostosa para você ouvir e se apaixonar. Olha, obrigado mesmo pelo carinho da audiência, para você sempre vindo à nossa programação, onde quer que você esteja. Muito obrigado mesmo pelo carinho da audiência. Mandar um abraço mais uma vez para minha amiga Maria Viana, aí no bairro da Conceição. Alô, Maria Viana, aquele abraço para você. Muito obrigado mesmo pelo carinho da audiência. Chegando agora para você a belíssima canção com Antônio Marcos e Vanusa, Volte Amor. Essa aqui vai especialmente para minha amiga Maria Viana, aí no bairro da Conceição. 8 horas 27 minutos. Boa noite.
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0: Belíssima canção pra você com Zizi Posse, Asa Morena. Aqui no programa mais romântico do rádio brasileiro, programa Friló. Antes ainda, rolei pra você Antônio Marcos e Vanusa, Volte Amor. Essa daí que foi especialmente para a minha amiga Maria Viana, aí no bairro da Conceição. Muito obrigado mesmo pelo carinho da audiência. Antes ainda, também rolei pra você Dalton Pessoa. Agora 8 horas mais 40 minutos, 8h40, vamos a um rápido intervalo. Já já a gente volta com muito mais músicas para você aqui no programa Free Love.
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0: Muito bem, gente. 8:43. Já de volta para você com o programa mais romântico do rádio brasileiro, programa Free Love. Comigo, José Filho, claro, sempre te proporcionando momentos de muita paixão. Nesta noite maravilhosa de quarta-feira, dia 8 de julho de 2026. Obrigado a todos pelo carinho da audiência. Até às 22 horas, programa Free Love.
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0: E agora tem para você uma belíssima canção com Centauri, Love Wise.